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7: Muito bem, agora são 9h11, temperatura 15 graus, 1 décimo, 89% a umidade relativa do ar. E nós vamos agora lá no Passa Sete, né? Onde está acontecendo o Festival do Pinhão.
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7: Muito bem, Pablo Cardoso, boa noite.
8: Boa noite a você que nos acompanha pelas rádios Sobradinho AM, Jacuí FM. Pablo Cardoso, diretamente aqui do Parque do Pinhão, no município do Passa Sete, onde neste momento está dando início ao 15º Festival do Pinhão. Evento de sucesso, mais um ano. A administração está de parabéns pela organização. Vamos começar conversando aqui com o prefeito Maurício Roso, das boas-vindas para o pessoal, para os ouvintes que estão sintonizados com a gente, né, prefeito? Mais um ano de Festival do Pinhão, mais um ano de sucesso garantido. Boa noite.
9: Boa noite, Pablo. Boa noite aos ouvintes da rádio. Pablo, o festival é um sucesso não só do município quanto das trabalhadoras rurais, né? Que são pessoas que se dedicam na escolha e na produção dos pratos, né? Aquela expectativa de algo diferente, gostoso, para apresentar para a população, né? A nossa janta, o nosso festival é um sucesso, né? Hoje nem se fala, né? Uma janta maravilhosa e depois um baile com os atuais.
10: Isso aí. Vou passar aqui um pouquinho com a primeira-dama, Janice, também a secretária de assistência social, né? Janice, fichas esgotadas, uma procura gigante durante a semana também, né? Não tem mais ficha disponível, se alguém estava pensando em vir, não tem mais como, né?
11: Não.
10: Fala um pouco pra gente sobre essa maravilhosa janta, o que quem está aqui está esperando de novidade, o que tem de novidade esse ano nos pratos. Boa noite.
11: Boa noite, Pablo, boa noite, ouvintes da Rádio Sobradinho. Realmente, assim, nós nos surpreendemos, né? Porque, tranquilamente, há 15 dias atrás, nós levamos um susto quando nós se damos por conta que não tinha mais fichas, tá? E aí foi aquela loucura de quem tem uma ficha, né? E assim, até hoje, não posso ir, já tá vendido, tá? Então, dessa forma, foi os últimos 15 dias. E quem está aqui não vai se arrepender, porque as mulheres capricharam, tem novidade, como todo ano tem um prato novo, né? E este ano tem o risoto de pinhão, que eu não posso falar porque eu gosto muito, né? Então tá uma delícia, sabe? Mas quem não pôde vir no jantar, dá tempo de vir no baile, né?
10: Ah, com certeza, quem vai falar um pouquinho do baile pra gente é a secretária de educação, a Cineia, né, Cineia? Boa noite pra ti. E tem ficha disponível, tem entrada, ingresso disponível pro baile na hora?
12: Boa noite, Pablo. Boa noite aos ouvintes. Então, aí o nosso jantar já está um sucesso, já estamos aqui quase com a casa cheia, o pessoal recebendo o pessoal. E temos aí a previsão, então, para servir às 8 horas o jantar e para que logo a gente possa manter o horário previsto para o início do baile, né? Então, nosso baile, nós temos ingressos agora na hora só, né? Mas é um ingresso também acessível no valor de R$ 35,00. Mas eu acredito que muita gente já adquiriu o seu, né? Mas venham nos prestigiar. E o baile vai ser um baile inédito para nós, que é a primeira vez que os atuais está vindo para Passa Sete. Então a gente conta com o público recorde, né, no nosso ginásio. E também dizer para vocês que não temos desfile, né? Então o baile começa realmente às 10h30 para que a gente comece. E é um baile, não é um show de 2 horas, é um baile de 4 horas. Então, com certeza, né? Estamos esperando você. Quem ainda não adquiriu, venham para o baile, que serão muito bem-vindos e não vão se arrepender.
10: Sucesso garantido, tanto na janta quanto no baile, com certeza. Né?
12: Com certeza. Então, o nosso objetivo foi atingido, que é fazer toda essa movimentação, né? Trazer algo que o povo espera todo ano, né? Que são os pratos à base de pinhão. Aí com essa parceria com a Emater, com as trabalhadoras rurais, isso, o sucesso já está garantido.
10: Cineia, mais uma vez, parabéns a você e a toda a administração pelo sucesso, mais uma vez. E que ano que vem a gente possa estar junto novamente, né? Muito obrigado.
12: Com certeza, a gente que agradece e um abraço a todos.
10: Diretamente aqui do Parque do Pinhão no Passa Sete, do 15º Festival do Pinhão, falou o Pablo Cardoso.
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7: Muito bem, 9h17, então. A gente vai prosseguindo por aqui, então, com a nossa programação. Agora são... A temperatura está em 15 graus, 1 décimo. 89% a umidade relativa do ar. Mandando um abraço especial à nossa amiga Ângela Maria Luquezzi, né? Ela que foi rainha na 12ª Festa Estadual do Feijão, nos fazendo companhia e fazendo um convite especial a todos, né? Pra vir fazer a festa com a gente. No próximo domingão, primeira festa do Colono e Motorista aqui no Parque da Feijão. E é claro, você é o nosso convidado super especial. Vamos seguindo por aqui, vamos trazendo mais uma música rapidamente por aqui, né? Deixa eu ver, eu tenho pedidos, cadê minhas anotações? Seu Fredolino, nosso grande amigo Fredolino aqui em Sobradinho. Ele quer ouvir uma Mega Sena do Amor. Vamos trazendo sucesso por aqui. Eu achar a Mega Sena do Amor pro nosso amigo Fredolino.

Agora que são 9:19, vamos trazendo mais sucesso por aqui então pra noite da sexta-feira. É a Mega Sena do Amor.

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15: Muito bem, 9h30 e o nosso roteiro social então está acontecendo na noite desta sexta-feira. O Festival do Pinhão em Passa Sete, animação por conta da banda Os Atuais. Em Lagoão também show com Tomás Machado na festa do Colono e Motorista e também na Expo Lagoão. Amanhã, sabadão, festa do Colono e Motorista de Segredo, à tarde dançante fica animada pela banda Líder. Apresentação das bandas Estilo Musical e Expresso do Luar na Praça Municipal de Lagoão durante a Expo Lagoão. Também festa do Colono e Motorista em Estrela Velha e show animado pela banda Mercosul. 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A animação fica por conta da banda Mercosul. 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Esse então é o nosso roteiro social para o nosso final de semana.
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1: 9:42 e vamos então à cidade de Laguão, onde hoje à tarde, né, a nossa amiga, a rainha do Laguão, Ana Júlia, fez uma entrevista e vai nos trazer algumas informações lá da festa da Expo Laguão e 17ª Festa do Colono e Motorista.
2: Voltamos à programação, então, aqui na nossa Expo Laguão e 17ª Festa do Colono e Motorista. Agora, aqui no estande da cultura, vamos conversar um pouquinho com a nossa secretária municipal, Diane Francischetti. Diane, fala um pouquinho para nós sobre a feira. O que que tu tá achando? Como que tá sendo?
3: Boa tarde a todos os ouvintes, a nosso município de Laguão, a todos os municípios vizinhos. Então, assim, ó, a Expo Laguão está sendo um sucesso esse ano. Essa exposição aqui nesse ginásio, todo mundo está elogiando, foi um espetáculo. E para mim, como secretária de Educação e da Cultura, ver todo esse trabalho de nossas artesãs de nosso município, está sendo excelente. Então, assim, a gente está muito feliz com essa motivação e mais feliz ainda por ter as artesãs dentro da Secretaria da Educação e Cultura prestigiando o nosso evento e com essas belezas que vocês estão vendo aí. Então, para nós é um orgulho, Ana Júlia, para o nosso município, para a minha secretaria e para a cultura e para toda a administração. Com certeza, para mim também é um grande orgulho. Vamos conversar também com o Jesus Fritz, secretário de Obras, para falar também um pouquinho para nós da nossa Expo Laguão 2026.
4: Boa tarde, então, a nossa rainha do município, Ana Júlia. Cumprimentar os ouvintes da Jacuí. E dizer o que a nossa secretária disse aí, está sendo aquele sucesso, essa nossa expofeira, muito bem localizada num ginásio novo aí que a gente foi conseguido. Então deu espaço, aquele espaço bom para que todos possam expor seus produtos com qualidade, né? Com ambiente bom. Lá fora está o pessoal expondo tratores, motos, veículos. Venha fazer um negócio bom aqui. E parabenizar essa estander aqui da nossa cultura, porque as nossas artesãs fazem um trabalho maravilhoso. Eu estava olhando esse desenho aqui do gaúcho, com a sua prenda, juntamente com o seu cavalo, no verde campo, que é o Laguão, né? A nossa cultura ainda é a criação de gado, né? Temos hoje áreas já produtivas de soja, mas 50% do nosso município ainda é pecuário. Dizer aos nossos ouvintes, ao povo do Laguão, que venham para a feira, tem bailes, tem shows, e venham visitar e gastar, fazer um bom negócio aí com nossas artesãs, com o nosso comércio em geral. Dar os parabéns ao prefeito, ao vice, ao presidente da FECOM pela grande iniciativa, né, de fazer um trabalho maravilhoso, uma expo em Laguão. Já a gente visitava outros estandes em outros tempos, Josiano, e hoje nós estamos trazendo para o nosso município, isso é maravilhoso. Dar os parabéns também para a secretária da Cultura, da Educação, que a gente sabe que eles têm trazido um trabalho maravilhoso, têm feito e trazido recurso. Inclusive a sua mãe aí é o nosso braço direito, buscando e resgatando financeiro para o nosso evento, que é também o CTG aí, que é uma cultura enorme. A gente sabe que já buscou muito recurso lá. Então, dá os parabéns aí para minha madrinha Tereza.
2: Muito obrigada, Jesus. Esperamos todos vocês na Expo Laguão. Ana Júlia Dias Nunes, rainha do município, diretamente da Expo Laguão 2026.
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Alto da Serra, Lagoão. Muito bem, né? Agora faltando apenas 10 minutos, já 10 minutos apenas para as 10 horas da noite. A gente vai destacando as últimas participações por aqui, pessoal que mandou recado. Beatriz Pavanato, do bairro Rio Branco, boa noite, amigo Almir. Quero pedir a música da banda G10, Retoque de Batom, oferecer para a Margarete e o Adriano, que estão na escuta em Santa Maria, e para mim escutar também. Um abraço, Beatriz, muito obrigado pela sintonia. Vamos trazendo o sucesso da banda G10 pra gente fechar o nosso programa, mas também tem mais recados. Boa noite, Almir, tudo bom? Aqui é o Matheus, a Fernanda e a Gabi. Temos na escuta, toca uma música das boas pra nós. Abração. Valeu, valeu pela sintonia, Matheus. A Fernanda, um abraço aí pra vocês e também pra Gabi, né? Muito obrigado pela sintonia. Vamos trazendo as últimas de hoje, né? Nosso programa vai ficando por aqui, então agradecemos a cada um de vocês que estiveram sintonizados, que estiveram ligadinhos com a gente. É, e lembrando, né? Amanhã a partir das 17 horas estaremos por aqui com
o nosso programa As Tops do Bailão. E é claro, você é o meu convidado super

especial a curtir o melhor das bandas junto comigo, tá bom? Vamos ficando por aqui então, na sequência tem o programa Rock na Jacuí. Fique sintonizado, muita música boa na sequência também pra vocês, tá bom? G10, retoque de batom. Um abraço a todos e até amanhã, assim se Deus quiser. Tchau, tchau!

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1: Galera, Diego Arnaldo, Kleber e Cauã na Toro, bebê.
2: A magia do boteco. 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

0: Opa, opa, 9 horas 57 minutos e eu voltei aqui rapidinho. Já tinha dado boa noite pra vocês, né? Mas eu voltei, sabe por quê? Eu voltei porque a gente vai bater um papo aqui, bem rapidão, né? Com os nossos amigos que vão estar animando uma super festa no próximo domingão. É a primeira festa do Colônia Motorista aqui de Sobradinho. E a gente vai bater um papo com o nosso amigo o Vinícius. É ele que é vocalista da banda Scala e eles vão estar tocando todos os sucessos, vão estar animando a tarde do domingão. Vinícius, como é que está, amigo velho? Um abração desde já para vocês, né, todos da banda Scala. Conta aí para nós, que o pessoal que vir fazer a festa, na primeira festa do Colônia Motorista de Sobradinho, vai poder curtir. Boa noite.
1: Muito boa noite a todos. Prazer para nós, banda Scala.
0: Alô?
1: Animando, abraço ao todo que estão ouvindo. Então é um prazer pra gente estar no dia de domingo fazendo a festa e trazendo 31 anos de sucesso da banda Scala, né?
0: Que maravilha, né? O Vinícius que há pouco tempo chegou para somar a banda Scala, né?
1: Isso aí. Faz meio ano que eu assumi junto com o meu parceiro Lota, os vocais da banda Scala, e é um prazer pra gente. Eu pela primeira vez estar com a banda em Sobradinho, né? Vamos colocar o pessoal para dançar, trazendo 31 anos de história, colocando todas as nossas músicas, nossos textos que fizeram história, né? Marcaram a história da banda.
0: Exatamente. Antigos sucessos e os novos sucessos que tá na boca do povo agora, o mais recente sucesso, Acelera e Motora, né?
1: Isso aí, Acelera e Motora. E tá chegando mais novidades em breve. Também gravamos o medley de 31 anos da banda, né? Onde conta a história um pouquinho de todo o sucesso, né? Que mais marcaram. O pessoal pode assistir no YouTube, que a gente vai estar tocando lá com certeza no domingo.
0: Que maravilha, maravilha. Então, anos de estrada aí da banda Scala, você chegando para somar agora. E também a participação, o pessoal que vir vai poder curtir, viu, seu Pause, Mari Pause. E na sequência, a banda Scala sobe no palco, né? Para fechar o domingão com chave de ouro.
1: Fechar o domingão com chave de ouro, né?
0: Que maravilha.
1: Nessa data que é muito importante, né, do Colônia Motorista, onde é essencial, usamos mais essenciais que tem, né, Colônia Motorista.
0: Exatamente.
1: Então é um orgulho pra gente.
0: Que maravilha. Tá certo então, Vinícius, deixa o seu convite especial e o pessoal que está nos ouvindo, que vai vir fazer a festa com a gente na primeira festa do Colônia Motorista aqui de Sobradinho.
1: Isso aí, então vou convidar todos os ouvintes, começa bem cedinho ali, às 9 horas tem um desfile pelas ruas da cidade, meio-dia será servido um delicioso almoço, né?
0: Exatamente.
1: Com massa, cidadinha, logo após o meio-dia também vai ter a homenagem aos Colônia Motoristas, às 2h30, às 14h30 tem Vilseu Pause e Mari Pause, e logo após nós da banda Scala, vamos fechar o domingão e encerrar com chave de ouro essa data tão especial.
0: Que maravilha! Tá certo então, Vinícius, muito obrigado pela tua disponibilidade de estar aqui batendo um papo com a gente. Com certeza todos os sucessos da banda Scala, domingão aqui no Parque da Feijão, então, com a banda Scala.
1: Muito obrigado a gente, em nome da banda, a gente agradece o convite, tá bom?
0: Tá certo, um abração, uma excelente sexta-feira e até domingo então.
1: Abraço, tchau, tchau, até domingo.
0: Valeu! Nossos amigos da banda Scala, e aí ó, eles vão tocar essa aqui com certeza, hein? Já tô aqui.

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1: Meia-noite
2: e 26 minutos.

0: 3:05.
1: Não tem jeito, meu compadre. Vambora. Ela vacilou comigo, nós estamos aí, né? Tudo certo.

0: Cunguinha!
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2: 3 horas e 32 minutos.

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1: 4:34.
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Reconhecimento para quem planta o futuro e a quem encurta distâncias conectando pessoas, histórias e sonhos. Equaliza Som, conectando sentimentos, deseja um feliz dia do colono e motorista. Mão que...

lindo demais, homenagem aos colonos e motoristas em nome da Marmoraria São Pedro e também funerária. Aqui, 5h54, Alto Astral no ar.

Olha que linda manifestação de carinho. Os amigos estão a nos ouvir no Taquarala, Arroio do Tigre. A bonita festa Colono e Motorista em Arroio do Tigre é uma expressão muito ampla dessa classe sofrida, corajosa acima de tudo. A turma do Taquaral, a inteira de carroça. O desfile traz consigo um apelo também, né, para que haja mais empatia por esta classe que representa a riqueza do nosso país. Portanto, hoje sábado, a bonita festa em Arroio do Tigre. E depois tem tarde dançante com o grupo Safira. Bom dia mais uma vez, valeu Lilian. Pra você, a sua família. E o Nicolas já acordou? Me faz lembrar a Lilian. E o... Como é que é o nome do esposo ainda, por favor? Leonir, oi Leonir, vai viver muitos e muitos anos, né? Valeu, um ótimo dia para vocês, bom proveito, bom chimarrão nessa hora da manhã. Enquanto vão acompanhando o amigão, 4:06, olha a hora, 4:06. Vamos ouvindo para mais uma música, depois teremos um momento para refletir a importância do momento além do horizonte que traz a beleza de uma palavra de ânimo, de motivação, de fé acima de tudo. 4:06 aos colonos e motoristas, portanto, hoje é um dia especial, dia em que faz nos lembrar da importância destas duas categorias. E com suor, com coragem, com muita esperança, vocês fazem do dia a dia uma constante busca, não só para vocês, mas uma constância

para que o Brasil possa então se desenvolver a partir do que vocês plantam ou então transportam. Banda Arte Livre chegando na canção Viva a Vida, um belíssimo pupurri, quando 3 minutos para 6.

0: do nosso sertanejo raiz pra banda, arte livre, pupurri, viva a vida. Olha a hora, meu povo, são 6:01, ainda vai badalando ao longe. É os sinos da matriz Nossa Senhora dos Navegantes, e aqui na Jacuí FM você tem um momento lindo também para reflexão, meditação, para sua prece. Vamos além, além do horizonte.
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0: o Salmo 29, no versículo 11, diz: o Senhor dará força ao seu povo, o Senhor abençoará o seu povo com paz. Olha a conotação da paz, quão importante. Tamanha representação, o universo sem paz não vive. Com a colaboração de Cláudio Antônio Westphalen, há momentos na vida em que nos sentimos fracos e incapazes de continuar. As lutas do cotidiano, as preocupações com a família, as enfermidades, dificuldades financeiras, as incertezas do futuro podem consumir nossas forças. Nesses momentos somos tentados a acreditar que precisamos enfrentar tudo sozinhos. Porém, o salmista nos lembra de uma verdade preciosa: é o Senhor quem fortalece o seu povo e é Ele quem concede a verdadeira paz. Essa promessa nos faz recordar a história do profeta Elias. Depois de uma grande vitória sobre os profetas de Baal do Monte Carmelo, Elias recebeu ameaças da rainha Jezabel. O profeta, que antes demonstrara tanta coragem, agora fugia pelo deserto, desanimado e sem forças, chegando a pedir a própria morte. Humanamente, ele havia chegado ao seu limite, mas Deus não o abandonou. Primeiro fortaleceu seu corpo com alimento e descanso. Depois, revelou-se não no vento forte, nem no terremoto ou no fogo, mas em uma brisa suave. Ali, Elias compreendeu que a força de Deus não depende do poder humano, mas da presença graciosa do Senhor, que sustenta os seus filhos mesmo quando eles já não conseguem manter-se em pé. A vida cristã não é sustentada pela força da vontade humana, mas pela graça de Deus. Somos fracos, pecadores, limitados, porém Cristo é a nossa força. Pela sua morte e ressurreição, Ele venceu o pecado, a morte e o poder do mal. É dessa obra perfeita de Cristo que recebemos o perdão, a esperança e a paz que o mundo não pode oferecer. A paz mencionada no Salmo não significa ausência de dificuldades. Jesus mesmo disse aos seus discípulos: no mundo tereis aflições, mas tende bom ânimo, eu venci o mundo. A paz de Deus é a certeza de que pertencemos a Cristo e de que nenhuma circunstância pode nos separar do seu amor. Mesmo quando as tempestades continuam ao nosso redor, nosso coração pode confiar, porque Deus permanece em nós. Talvez hoje você esteja vivendo dias de cansaço físico, emocional, espiritual. Talvez as preocupações tenham roubado sua tranquilidade, as dificuldades pareçam maiores do que suas forças. Ouça novamente a promessa do Senhor: o Senhor dará forças ao seu povo, o Senhor abençoará o seu povo com paz. Não é uma promessa baseada em nossos méritos, mas na fidelidade de Deus. A mesma mão que sustentou Elias continua sustentando a igreja e continua fortalecendo cada um de nós. Que hoje possamos entregar nossas fraquezas ao Senhor, confiando que Ele renovará nossas forças e encherá nosso coração com a paz que somente Cristo pode dar. Senhor Deus, agradecemos porque Tu conheces nossas limitações e jamais nos abandona em nossas fraquezas. Quando o desânimo nos alcança, fortalece-nos pela Tua palavra. Lembra-nos de que nossa esperança está em Jesus Cristo. Concede-nos a paz que excede do entendimento, para que, mesmo em meio às lutas, permaneçamos confiantes em Teu cuidado. Sustenta-nos com Tua graça e faz-nos instrumentos da Tua paz onde estivermos. Em nome de Jesus. Amém.
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0: 6:08, temperatura de 10 graus, 7 décimos.
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chega mais, você segue de alto astral no amanhecer do sábado, 25 de julho. 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Bom, muito bom estar com você. Hoje, dia do Colônia Motorista. Um abraço, bom dia. Essas duas classes que muito representam em nosso país, né? Afinal, muito a eles precisamos deixar como um agradecimento, porque são bases imprescindíveis para o desenvolvimento do país. Lamentável que nem sempre há um reconhecimento, né? Então, que pena. É lamentável mesmo que a força política não colabora como deveria. Mas mesmo assim, não lhes falte, que não lhes falte, é um desejo, uma prece, esperança, bom ânimo, coragem para lutar. Ao menos para que a sua família ou as suas famílias possam perceber a importância que vocês têm no meio de atuação. Agora são 6:15. Quero dar um bom dia ao bandoneonista, o Tenta do bandoneon lá de Ibarama. Sempre por onde passa, no porta-malas do carro, ele leva seu bandoneon e é sinônimo de alegria, né? E vai fazendo das canções.

0: meu querido Amauri, grande abraço, um bom dia que está começando. Continue, continue a colocar alegria através da música por onde tu passas. Tem mais, vamos agora cumprimentando ao amigo Alexandre Rodrigues, que já com um bom chimarrão ao redor do fogão, vai começando o seu sábado. Tenho mais, enquanto daqui a pouquinho vai tratar a bicharada, né? E depois, uma pescaria, mas tá bom, a temperatura até que ajuda. Loreci Adolfo Chaves, Linha Chaves Segredo, abraço. Gilmar em Arroio do Tigre, cedinho acordou. Feliz dia do colono e motorista a todos. Valtair dos Anjos, alô, meu caro. Um ótimo dia, boa. Bom final de semana, bom chimarrão. Fábio Canto de Sobradinho, deixando carinho para a esposa Aline, dizendo que a ama muito. E também o Roque Rodrigues, já na sintonia com a gente está. 6:17. Olha, a Mauri tocou a música que falava sobre o meu 29, né? Não sei exatamente quem é. Se é Antônio Anzolin, não me lembro quem é o... leva a assinatura dessa canção. Todavia, vamos falar de baterias? 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Parabéns, colonos, parabéns, motoristas, pelo dia de vocês. 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Muito obrigado por trazer essa memória viva. 6:19, olha hoje para a festa colono e motorista. O Lair, a Ica, também irão, agora no mate, mas daqui a pouco mais já, rumando para o desfile. Hoje lá do Taquaral sai uma caravana de carroças, né? Boi, carroça, e talvez máquinas, não sei, mas parabéns a todos os colonos e motoristas festejando o dia de vocês. Aline Camargo, Linha Uá Ibarama, bom dia. 6:19. Esta data, um pouquinho da história, da origem, foi escolhida lá em 25 de julho de 1824, quando os primeiros imigrantes alemães chegaram a São Leopoldo, no Rio Grande do Sul. Está amparada pela lei. E quando dá importância, a agricultura homenageia quem planta e colhe o sustento para o país. Então a importância de vocês que impulsionam o desenvolvimento através da agricultura. E ao mesmo tempo ao motorista, a importância de vocês fazerem o transporte. Sem ambos, não haveria progresso. Hoje, então, teremos muitas atrações, né? Em muitas cidades. Daqui a pouquinho vamos falar um pouco mais sobre essa bonita festa que valoriza colonos e motoristas. Agora vamos para mais uma atração
1: no Palco dos Atuais.
0: Antes de ir embora, os Atuais para cantar na programação do Alto Astral.

0: 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Passa 7. 6 horas e 26 minutos. 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Olha a hora. 6h26, temperatura 10 graus, 8 décimos. Bom dia. Tá tomando seu chima nessa hora? Ou então seu café? Vai caprichando por aí. Hoje o que é que você vai fazer a mais? Hein? Vai dar um trato no carro, na sua máquina, vai dar um trato no pátio, na casa antes, né? Bom dia, para um intervalo e já já tem mais música.
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0: De olho na hora, vamos conferindo. Já são 6 horas mais 29 minutos, 6h29. Temperatura 10 graus e meio. 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

0: Aqui Jacuí, programa Alto Astral, 6 horas 31 minutos, bom dia!
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0: Olha a hora. FM. Agora são 6 horas 36 minutos. Como faz bem acordar cedinho. 6:36, temperatura de 10,5 graus, 92% a umidade relativa do ar.
7: Aqui Jacuí, o amigão das madrugadas, começando bem o dia. Pra espantar com sono, pra dar um show na tristeza. Falou pra Gisele Bush, bom dia. Felicidades pelo teu aniversário, saúde, paz. Muitos e muitos anos de vida, prosperidade, só coisas boas. Vamos cumprimentando a mais ouvintes. Já desde cedo, tomando um bom chimarrão, a Luísio Ziman, linha condutor, Cerro Branco, bom dia. Terezinha Angélica, linha das Pedras Agudo, igualmente cedinho, gosta de acordar, deixando um bom dia para sua netinha Emily. Está de aniversário. 4 aninhos. Felicidades, Emily. Deus abençoe grandemente a toda a sua família, Terezinha. Vamos saber quem mais acordando cedo está. É o amigo ouvinte Dirceu e a família Miller no Tabunzinho, mateando e ouvindo na programação. Na telinha, Vanoli, o tio Nico, lá da Vila Todo, Barros Cassal, Loi, Leoni, família Bendel, Sítio Alto, Arroio do Tigre. É dessa maneira que vamos interagindo com tantos amigos e amigas por aí afora, com a proposta bonita de começar bem o dia.

0: 22 minutos para 6. Olha, muitas festas pelo colono e motorista. Em alusão a essas duas classes que muito representam a nação. Hoje, sábado, tem Em Segredo. À tarde, dançante com animação da banda Líder. Já em Laguão, segue a Expo Laguão. Bandas estilo musical no Expresso do Luar, na Praça Municipal. Festa Colônia Motorista em Estrela Velha, show com animação da banda Mercosul. Festa Colônia Motorista, Arroio do Tigre, tarde dançante com animação da banda Safira. Festa em Linha, Caramuru e Barama, animação Robson Matheus e banda. Tem a Folks Festa acontecendo em Agudo até amanhã. E por falar de domingo, Escolha das Soberanas de Laguão, baile com a Mercosul, Festa Colônia e Motorista, Parque da Feijão em Sobradinho, gravação do domingo no parque, tarde dançante com animação de Vilseu e Mari Pause, banda Escala, entrada é gratuita, tem a apresentação Garota Jacuí Tapa Laguão amanhã também. E ainda em Pitingal Passa 7, tem banda Milênio na animação. Que legal, gente! É muita festa e festa boa acontecendo. Agora são 6 horas 39 minutos. Lá, lá, lá, lá, lá, lá, lá, lá. Vamos ver quem mais sintonizou na programação. Manu, bom dia! Hoje ela vai pro desfile, é logo mais. Já os bois bem tratados, logo, logo, portanto, esse momento belíssimo de uma comunidade que se desloca até o centro de Arroio do Tigre para fazer o desfile alusivo aos colonos e motoristas. É isso, Manu. Bom dia, querida!
1: Bom dia, Danton!
0: Bom dia, bom dia! Tem mais, tem mais. Oi, nega, já saiu uns pães, tá pronto pra entrega da encomenda. Lindos pães, parabéns pelo trabalho. Aline Campo de Sobradinho, deixando carinho pro esposo Fábio. Alô, meus caros. Manu, a tia quer carona. Oi, Andréia. Ela vai ter um espaço para você, com certeza vai, né? E o Armindo? O que o Armindo vai fazer nessa hora? Hã? Já tratou os bichinhos, já tá tomando chima, já aqueceu os motores, então tá tudo bem. Alô, meu caro Vanderlei, Morro Alto Ibarama, bom dia! Boa recuperação, viu? Vai com cuidado. Ontem a Tauana me falou sobre o acontecido, então te desejo saúde, viu? Breve recuperação. Amanhã tem festa na Coloninha, festa de São Cristóvão. Vamos por lá. Que bom. Ah, minha nossa, olha até as tortas do Grêmio e do Inter, sim. O que é tradição? O leilão das tortas, né? Que lindas. 6h41, a hora vai passando e o Alto Astral agora vai te servindo de mais música. Valtair, muito obrigado pela sugestão, ele que gosta muito de ouvir com PF no bailão. E a gente vai trazendo na linda canção, cuja expressão tem uma conotação dada à nossa fé, à nossa busca constante de não apenas nos valermos de nossas forças, mas do que vem do alto. Que vem de Deus por intercessão dela, que é padroeira do Brasil. 18 para 7.

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1: 14 minutos para 7, a temperatura de 10 graus e mais 4 décimos, uma temperatura boa para um chimarrão, tu não acha, Fernando? Chega mais, chega aí, sobe esse microfone e dá o teu bom dia de alto astral.
2: Bom dia, bom dia. Mas... tô sempre de alto astral.
1: Maumi?
2: É, bom dia. Bom dia, bom você dia. Que tá com a gente. Bom dia ao Ederson. A gente já vem acompanhando aí o alto astral desde as 6 da matina.
1: Mas, ah,
2: se preparando.
1: Esse cabelo molhado caiu na água?
2: O cabelo molhado. É a serração que tá aí fora.
1: Rapaz.
2: Tá uma serração grande aí fora. Acho que vai ser um dia... dia de calor, né? Parece que amanhã tem uma chuvinha por aí, né?
1: Tem alguma coisa. Uhum.
2: É, mas a gente vai...
1: Querido, vai... então tu acordou cedo.
2: Acordamos cedo aí pra se animar, né? Pra acordar, fazer um bom mate e partilhar com os nossos amigos e amigas que daqui a pouquinho vão acompanhar o baile da Jaqueline.
1: É, coisa boa! Eu adoro esse cara aí, é um amigo já de tempos, é colega e eu fico feliz em partilhar desse momento porque traduz uma busca... em se auto-melhorar. Olha a superação do Fernando, para quem não sabe, da saúde. Tem sido... meu, como dizer, Fernando, para os ouvintes que não souberam, mas você ficou aos cuidados de Deus. Ele disse assim, provavelmente, tua missão não acabou, não.
2: Com certeza, Edson. Eram 2% de chances de sobrevivência.
1: É, de arrepiar. Isso basta por hora para a gente... tem ideia do quadro clínico que o Fernando se encontrou há pouco tempo. Não faz tanto tempo não, hein?
2: Não fazem 2 anos.
1: Gente do céu. Claro, para quem já acompanhou tanto na Sobradinho AM quanto na Jacuí FM naquela época, 2%. Dá para imaginar? Meu, é os cuidados de Deus para com os filhos seus, né? Então não dependeu apenas de uma força... de uma equipe médica, que também foi, claro, imprescindível, não dependeu da vontade do Fernando, mas dependeu da vontade dele, o Criador, nosso bom Deus. Com a graça dele, tu estás hoje aqui a transmitir tanta coisa boa.
2: E da mobilização, né, Ederson, de tanta gente, né, que rezou, que mandou energias positivas, enfim, né, independente da sua crença, mas que confiou numa força superior, para que pudesse interceder, né, intervir, para que a gente pudesse continuar por aqui.
1: Louvado seja o nosso bom Jesus, para sempre seja louvado. Amém, né? Faz tão bem a gente partilhar dessas coisas, que mostram a força dele, que atua em nós. É por isso, pela sua morte e pela ressurreição, ele deu vida nova a todos nós que cremos, e assim nos percebemos, então, protagonistas de uma história... E é por ele que aqui nós vamos fazendo, vamos escrevendo mais um capítulo em mais um novo dia. Gente, muito obrigado a todos quantos pela interação. Temos mais alguns recados, vou deixar para o Fernando daqui a pouquinho elencar durante a programação. Um bailão que vem aí. Fique ligado. Muito obrigado a cada um que interagiu. Na segunda-feira estaremos de volta, cedinho, a partir das 5. 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E a música, vamos fechar trazendo uma das bandas, principalmente para quem gosta de bailes de show, bailes de care, das October por aí afora. Vamos conferir. com a super banda Canecos, para que você possa bem aproveitar esse momento. Só não vai derramar o chima. Ah, a dona patroa tá ali, tá aos cuidados, te comporta. Senão a casa tá para te limpar hoje. Perfeito. A super banda Canecos vem aí. Fique ligado. Um bom dia de alto astral.

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2: Bom dia pra você, bom dia meu amigo, minha amiga, bom dia pra galera que tá de alto astral, chegou o nosso sabadão, chegou o nosso dia marcado, semanalmente estamos aqui, todos os sábados, a partir das 7 até o meio-dia, e hoje um dia muito especial pra nossa região, é 25 de julho. Um grande abraço aos nossos amigos e amigas, agricultores, colonizadores, motoristas. Fernando Luiz, a partir de agora, já de mate feito para partilhar contigo. E aí, como é que tá? Tudo tranquilo? Tudo certinho? Vamos lá, né? Vamos deixar melhor ainda mais esse dia. 7,3, temperatura em 10 graus e meio. O sabadão chegou. Liga e se liga com a gente. Bora, trazendo a banda Chopão. Hoje vamos começar em ritmo de festa. Festa dos colonos e motoristas. É baile, baile do

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7:16, 7:16, começamos bem, muito bem, muito bem, trazendo aí as bandas do Festival do Chopp. Quem é que tá com a gente, nos fazendo companhia? Vamos ver por aqui, um bom dia especial lá pra Ângela Moraes. Bom dia, um abraço para toda a família, obrigado pela sintonia, a Valécia, o Valide, a Carla, o Henrique, o Yuri, toda essa turma lá da São Roque, homenagem a todos os colonos e motoristas. Estamos indo para o desfile, com certeza vai ser um dia muito, muito especial, de homenagem, de valorização, de união dessas duas classes. Precisamos nos unir. Um abraço pro nosso amigo Robson Vanzen, tomando seu chimarrãozinho. Daqui a pouquinho tem JM no Bloco das Bandas. Quem mais que nós temos por aqui? Um abraço pra minha amiga Eliane Fátima Gorres, na companhia da 97. Festa do Colono e Motorista hoje. Ô, oh, beleza. Onde é essa? Lá no Segredo. Hoje tem por tudo, hein? Vamos divulgar. Vamos divulgar as festas da região. Vamos ver quem é que tá com a gente agora. Um abraço pro nosso amigo Vanoli, lá da linha todo. É, os pé de cana. É, lembra dos pé de cana? Continuamos ligados depois do Alto Astral. Tô pedindo uma música dos atuais. Quem está conosco, é, se eu não me engano, é a Solange. Alô, Solange, bom dia, bom dia, bom dia. Um abraço lá pro Arthur, tomando um chimarrão, tá todo mundo animado, fazendo a festa e homenageando colonos e motoristas. Pra acompanhar o chimarrão, vamos trazendo aquela gaúcha, os mateadores.

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0: 31 minutos, baile da Jacuí aqui na máquina, 97,3, 10 graus e meio, a temperatura aqui em Sobradinho, 10h31, já é 7h30, e como é que tá o chimarrão aí? É, já tomou bastante? Fez agora? Mas que coisa boa! E o cafezinho? Daqui a pouquinho, daqui a pouco. Já programou o que vai fazer na manhã desse sabadão? Como é que vai aproveitar o sabadão? Vai render hoje e vai render mais ainda se tiver na companhia da 97. Muito bom, vamos lá ver a programação do Dia do Colono e Motorista hoje, lembrando que é feriado na maioria das cidades aqui da região, só menos aqui em Sobradinho. Sobradinho realiza a sua festa do Colono e Motorista amanhã lá no Parque da Feijão. Hoje, sábado, tem festa do Colono e Motorista em Segredo, também tem festa a Expo Laguão, a Expo Laguão continua, um grande abraço aos nossos amigos lá de Laguão, né? Apresentação hoje, bandas estilo musical e Expresso do Luar, hoje é as Pratas da Casa que vão se apresentar lá em Laguão. Também tem festa do Colono e Motorista na Estrela Velha, animação da banda Mercosul. Festa do Colono e Motorista no Arroio do Tigre, da banda Safira. Linha Caramuru e Barama, com Robson e Matheus. Olha, tem festerê pra todo lado. Daqui a pouquinho eu falo das festas de amanhã. Vamos deixando o recado aqui pra quem tá com a gente. Vamos ver pelas redes sociais quem é que está conosco. Um abraço pra Solange Niemeyer. Escuto todo sábado esse maravilhoso programa. Obrigado, Solange. Um abraço pro meu amigo Valdir Cassol. A Vanelma Oliveira, que o nosso sábado seja muito abençoado. A Lídia Frantz Paulos, bom dia. Bom dia também a Marli Drevants, lá de Cachoeira do Sul. Bom dia, Fernando. Aqui é a Maria da Rosa Pérez. Estou na sintonia. Um ótimo final de semana e um grande abraço. Abraço lá para Tunas, para Juscelaine Paza da Silva. Não perco nenhum programa. Parabéns. Obrigado, Juscelaine. A Cirlei Maria Brum também está conosco. A Sandra Maria Faller também não perde o nosso programa de todos os sábados. De todos os sábados. E agora vamos lá para o nosso WhatsApp. É o 37421090. Um abraço lá pro meu amigo Maurício Miller, pra toda a família Miller lá do Taboãozinho, a Ana Rita, pro filhão Emanuel, tomando um chimarrão e mandando aquele abraço. Aquele abraço, quem é que tá partilhando um chimarrão aí com a gente é o Gilson Machado. Bom dia, Gilson. Que tal? Que tal esse chimarrão? Um abençoado sábado pra vocês também. A minha amiga Jussara, bom dia.
1: Bom dia, um sábado abençoado, um maravilhoso para nós todos, para todos vocês. Uma semana abençoada com sereninho, vai dar um solzinho, né, gente? Tem uma semana iluminada, abençoada para nós todos, para todos vocês. Se eu for bem atendido, eu queria pedir a música do Rogério Magrão. Um bom sábado abençoado e vamos tomar um chimarrão.
0: Valeu, Jussara, um grande abraço, um ótimo final de semana pra vocês. E agora é hora das valsas, 25 para as 8, céu e canto.

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6: Caramba, que baile bom!
7: Então vamos ter festa hoje, né, moçada?
8: 16 minutos agora, 16 para as 8. Vamos ter festa hoje. Vamos com muita festa. Colonos e motoristas recebem o nosso abraço, o nosso carinho. Dia de hoje, acredito que o tempo seja bom. Tô aguardando, né, a previsão do tempo também por aqui. Os contatos para a previsão do tempo. Vamos ver se a gente traz. Hoje tá um pouco atrasado hoje, mas vamos lá. Vamos em frente, pelo jeito. Vamos ter um dia excelente, um dia de tempo, né, bom, tempo de sol. Tem aí uns raios de sol aparecendo por aqui. Por aí, como é que tá o tempo? Aproveita bem hoje, hein? Parece que amanhã tem algum sinalzinho de chuva. Algum sinalzinho de chuva. Muito bom. Quem faz festa hoje? É, quem faz festa hoje... Festa do Colônia Motorista no Segredo, tem festa. A animação é da banda Líder. No Lagoão tem a Expo Lagoão, olha aí, um grande abraço para vocês. Tem a programação da Expo Lagoão por aqui? Temos? É, o Padre Gelson mandou para nós? Muito bem, vamos ver o que os nossos diretores nos mandam para... Lá pro Lagoão, cadê o Lagoão? Está por aqui. O Lagoão aqui, olha aí que beleza, né? Participe do desfile do Colone Motorista. O desfile vai ser de tarde, né? Hoje de tarde às 14h, valorizando nossas raízes, fortalecendo o futuro do campo. É, que alegria, que bom. Grande abraço aos nossos amigos e amigas lá de Lagoão e de toda a região, para participarem da festa do colono e motorista, que acontece também lá na Estrela Velha, com a banda Mercosul, e também no Arroio do Tigre com a banda Safira. Lá na linha Caramuru e Barama também tem hoje uma grande festa para vocês. Vamos trazendo mais recados, você que já acordou, você que já tá tomando seu chimarrão, tá aí de bem com a vida, tá nos acompanhando. Vamos ver quem é que deixou o seu recado aqui. Bom dia, é a Josi Lucion, muito bom, um ótimo final de semana, um grande abraço. Quem está também conosco, vamos conferindo aqui os nossos recados. A Eleonara Oliveira, bom dia, Eleonara, um feliz sábado para todos nós. Também a Cirlei Maria Brum, ligadinha conosco no Baile da Jacuí. A Rosane e o Otávio Rabuski, um grande abraço, com muita alegria. A Daniela e o Jaime Dalmolin, bom dia, Vanderleia e Yank. Também nos faz companhia, todo esse povo. Um abraço também, quem é que tá partilhando um chimarrão aqui comigo? É o povo lá de Lagoão, um abraço lá pra Lira, pra Beatriz Moura. Bom dia, um ótimo final de semana. O meu amigo Niltinho, lá da Coloninha, um grande abraço. Deus abençoe, por intercessão de São Cristóvão. Olha que bonito, desejar um feliz dia dos colonos e motoristas. E uma música da programação para toda essa gente querida. Lembrando que hoje no show do intervalo nós vamos fazer um especial. Hoje, em homenagem a colonos e motoristas, vamos fazer um especial de uma hora com músicas para os colonos e motoristas. Você não pode perder. Para quem pediu, 12 para as 8, os Reis dos Bailes.

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11: Bom dia, querido povo de Deus. Hoje é dia de São Tiago Apóstolo. Hoje, dia de São Cristóvão. Razão pelo qual, não só hoje, mas a semana inteira estamos pedindo, né? A travessia da vida, os motoristas, taxistas, caminhoneiros. Sempre bom rezar, viu, gente? Sabemos que as mortes são muitas no trânsito. Você sabe, todo dia nós temos esse encontro marcado. Vamos rezar? Em nome do Pai, do Filho e do Espírito Santo. Amém. Senhor Deus, somos peregrinos nesta terra, caminhantes no itinerário da vida, rumo ao encontro definitivo contigo. Senhor, que nos destes como exemplo São Cristóvão, que atravessou a correnteza furiosa de um rio com toda firmeza e segurança, carregando nos ombros o menino Jesus. Ó Deus, fazei que também nós, mesmo carregando as nossas cruzes, nossas dificuldades, mesmo com fardo pesado, consigamos com firmeza e segurança enfrentar corajosamente todas as correntezas, toda a tempestade, toda a tribulação, de modo particular, por intercessão de São Cristóvão. Fazei com que saibamos valorizar a vida, sabendo conduzir os nossos veículos no trabalho, no lazer. Dai-nos, Senhor, acima de tudo, serenidade quando o trânsito estiver caótico. Tirai a agressividade nas palavras e nos gestos. Que saibamos respeitar o direito dos outros. Senhor, afaste de nós o perigo de provocarmos acidente. Então, que saibamos respeitar as leis do trânsito, as placas, os sinais, as advertências. Senhor Deus, dai-nos paciência, serenidade e discernimento para respeitar o limite de velocidade. Afaste toda e qualquer bebida, embriaguez. Protegei-nos, Senhor, dos acidentes, do assalto, dos perigos. Senhor, por intercessão de São Cristóvão, no trabalho ou no lazer. Abençoai-nos na condução dos nossos veículos e na condução de nossa vida. Amém. São Cristóvão, protegei-nos. São Cristóvão, guardai-nos. Bom dia a todos.
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14: Oito horas, 10 minutos, 8:10, e a previsão do tempo tá chegando. É, atrasou um pouquinho hoje, mas estamos aí. Tá chegando as informações pra gente saber o que que vai rolar. É, o Leandro Puchalski vai contar tudo pra gente agora. 8:10, 12 graus a temperatura aqui em Sobradinho.
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14: Bom dia, Leandro Puchalski. Como fica a previsão para esse final de semana?
16: Bom dia para todos os ouvintes da Sobradinho. O fim de semana no centro do estado mescla momentos de muitas nuvens com algumas aberturas de sol. Isso ocorre tanto nesse sábado quanto no decorrer deste domingo. Hora mais nublado, hora um pouco menos. Temperaturas que seguem um pouco baixas, é um fim de semana um pouco frio. Máximas da tarde desse sábado nos 18 graus, no domingo um pouquinho mais, mas bate nos 20 e fica por aí. Vamos assim. O porém é o domingo, pessoal, que tem nesses momentos de céu mais encoberto a condição para alguma chuva passageira. Não chama atenção o volume, mas um ou outro ponto pode vir com algumas trovoadas, então atenção um pouquinho em relação a isso. Mais cuidado dentro da semana que vem. Segunda-feira já pode ter algumas pancadas de chuva, mas os volumes maiores devem acontecer pela campanha e pela zona sul, e quanto mais entre terça e quarta aqui no centro do estado, muita atenção porque pode voltar a chover forte, ter alguns temporais, volumes de chuva mais elevados ao longo da terça para quarta-feira. Atenção a córregos, aos rios, às encostas, atenção em relação a isso, porque volta a chover mais forte no meio da próxima semana. Abraço, até a próxima. Informações do tempo da Metsul. Leandro Puchalski.
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8:13, 8:13. Bora, galera! Eu quero ver essa galera levantar, essa galera agitar aqui na 97.3. Feliz dia do colono, feliz dia do motorista, né? A todos e a todas. Essa gente tão querida que hoje a gente homenageia, essas duas classes, né? Um grande abraço àqueles profissionais que através, né, da direção, eles viajam, né? Viajam por aqui, por ali, né? Levando a produção, também levando pessoas. Né? Nós queremos deixar aquele grande abraço a essas duas classes de trabalhadores, motoristas e colonizadores, né? E dentre os colonizadores da nossa região, temos aí os italianos, tem os alemães, né? Tem os polacos, né? Quem mais que tem? Né? E vários outros povos aí que colonizaram a nossa região Centro-Serra. Vamos trazendo a música gaúcha aqui no Baile da Jacuí. É o Rui Biriva que canta a Festança Rural.

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3: Bom dia a todos os ouvintes da Rádio Jacuí. Bom dia especial ao nosso povo de Lagoão. Um abraço do prefeito Nélio a todos os ouvintes. Agradecer a Deus pela oportunidade. Está no ar o programa da Prefeitura Municipal de Lagoão. Hoje é dia 25 de julho, dia do colono e o motorista. Gratidão pelo reconhecimento, pelo trabalho, quem planta, quem produz e também quem transporta a riqueza da nossa terra e movimenta a economia do município, do estado e do país. É colono e motorista que seguram a nossa nação de pé. Nós da administração municipal temos um carinho de reconhecimento e gratidão a todos colonos e motoristas. Lagoão está em festa, quinta edição da Expo Lagoão e a 17ª Festa do Colono e Motorista, em grande estilo. Iniciou na quinta-feira, dia 23, e o encerramento é dia 26, domingo, amanhã, portanto. Você é o nosso convidado especial. Hoje é sábado. Estaremos organizando o desfile com a bênção do Padre Gelson, a bênção aos nossos agricultores, aos participantes do desfile, aos nossos motoristas, que Santo Isidoro abençoe o nosso agricultor e o São Cristóvão proteja em suas viagens o nosso motorista. Festa de Lagoão, uma organização da AFECOM, Associação da Festa do Colono e Motorista, e também da Administração Municipal, em parceria com o Poder Legislativo, também com o Grupo dos Sitianos e a Força da Nossa Pecuária, também ao ACIS, né, Indústria e Comércio, CTG Porteira da Amizade, Sindicato, Grupo das Trabalhadoras Rurais, Emater, todos de mãos dadas para esse grande evento que está acontecendo no nosso município de Lagoão. Portanto, na quinta-feira, as várias atrações. Nós tivemos show à noite com a Marinê Siqueira, foi um sucesso. Ontem à noite, portanto, show com o Thomas Machado, em 2019, ele esteve no Lagoão, retornou novamente e também agradou o público. Agradecer a Secretaria da Educação, participação dos colégios, né? O trabalho também da assistência social, juntamente com o CRAS, enfim, a toda a administração, parte das finanças, Secretaria da Fazenda, administração, agricultura em especial, Secretaria de Obras, Meio Ambiente, todos empenhados à saúde por essa grande festa. E, sem dúvida nenhuma, nós temos que agradecer os expositores, as pessoas que vieram, colaboraram, a Associação Comercial, né? Mais uma vez o Grupo dos Sitianos e também grandes shows que aconteceu, a exposição de máquinas, de animais, é a força da nossa terra, da nossa gente que trabalha e produz. Hoje o programa da Prefeitura Municipal é especial, homenagens ao nosso colono e motorista. Você que está nos ouvindo pela Rádio Jacuí, venha para o Lagoão, venha participar do desfile, venha participar da Expo Lagoão. É gastronomia, é negócio, é feira comercial, é feira de animais, é exposição de máquinas e muitas atrações. Traga a sua família, traga as crianças brincar no parque. Isso é muito importante. E hoje teremos o desfile com a bênção. Então, nosso convite fica aí a todas as pessoas que estão nos ouvindo. Amanhã, domingo, portanto, grandes shows, né? E para encerrar, é a Mercosul no palco. Também haverá participação dos prefeitos do Anse Serra, os prefeitos do município vizinho de Lagoão, com a escolha das soberanas, né? Agradecer a todos desde já. E hoje, né, com certeza, depois do desfile, nós teremos as nossas bandas aqui do nosso município. É estilo musical, também expresso do ar, animando o pessoal a arrastar o pé na praça. Isso é muito importante, vir se divertir com a família, é gratidão. E nós da administração municipal, nós agradecemos a cada um de vocês, aos feirantes, e aguardamos a sua visita. Então, este foi o programa da Prefeitura Municipal de Lagoão. Até o próximo final de semana. E desde já um ótimo final de semana. Que Deus abençoe a sua família, a minha também. Um grande abraço do prefeito, do meu vice-prefeito Fabinho e de toda a nossa equipe de trabalho. Até a próxima oportunidade e venha para a vertente do tradicionalismo Expo Lagoão e a festa do colono e motorista.
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8: 8 horas 28 minutos, 8h28, 13 graus é a temperatura em Sobradinho. Solzinho por aí, solzinho por aqui, aproveitando muito bem esse sabadão, hoje 25 de julho, dia dos colonos e motoristas, dia de Santo Isidro, São Cristóvão, patronos padroeiros destas duas classes. 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Rogério Nogueira que está convidado para participar aqui do nosso programa, para falar um pouquinho mais sobre o seu grupo, sobre as atividades, enfim, sobre esse novo projeto agora para toda a região central do Rio Grande do Sul. 8h30, e a gente vai trazendo mais música. Daqui a pouquinho tem informações do nosso colega Jorge Foleto, diretamente lá de Arroio do Tigre, Vamos trazer, viu, seu Pause e Maripause, viu, seu Pause e Maripause, que amanhã estarão lá na Feijão, no Parque da Feijão, na festa do colono e motorista. E agora é a hora daquele forrozinho bom, especial, que você gosta, que você quer, chegando pra você. Você fica ou vai pra festa? Claro que vai!

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6: Olá, muito bom dia, ouvintes da Rádio Sobradinho AM, Rádio Jacuí FM. Estamos cedinho aqui em Arroio do Tigre. É festa do colono motorista, uma das mais tradicionais aqui da região Centro-Serra. Sempre envolvendo muita gente, caminhões, carros, maquinários, carroças, o carro de boi, como é conhecido, né? Inclusive, estão já chegando por aqui. E estou ao lado da Secretaria de Turismo, Cultura, Desporto e Eventos, Viviane Redim Mergen, para fazer aquele convite especial para quem está em casa ainda e não sabe para onde vai, não sabe o que vai fazer esta manhã, aonde vai almoçar hoje. Viviane, aqui nem se fala, Arroio do Tigre é tradicionalíssimo, não é? Muito bom dia.
0: Bom dia, Jorge. Bom dia a todos que estão nos escutando neste momento. E é uma alegria estarmos aqui nesse dia 25 de julho. Realmente, Arroio do Tigre tem uma cultura muito forte, em tradição, nos colonos e também todo o Centro Serra, né, nos motoristas. E já estamos, né, com toda a organização esperando aqui o nosso pessoal chegar. A gente já recebeu vídeos do pessoal lá da São Roque, Taquaral, se mobilizando e vindo já em carreata aqui para Arroio do Tigre fazer parte dessa grande festa. Então é o momento de nós estarmos organizando aqui e logo às 9 horas estaremos então iniciando a nossa grande festa que o dia promete. Está fechado de neblina, cerração aqui em Arroio do Tigre, mas a gente já vê clareando bonito que o sol vai aparecer.
6: Cerração baixa, sol que racha.
0: É isso aí, como diz o ditado, os antigos diziam isso, né? Eu acredito que vai se confirmar um dia muito bonito para nossas festividades.
6: Programação, Viviane.
0: Às 9 horas, então, nós iniciamos com a nossa carreata, com a nossa, né, com todos os caminhoneiros, carroceiros, entidades. A gente vê o pessoal já, os caminhões passando aqui na rua, buzinando, se direcionando às suas ruas de concentração. Após a chegada no parque, então, teremos a bênção de todos os carros e todo esse pessoal que está chegando lá, né? A bênção é muito importante, uma bênção ecumênica da Paróquia Sagrada Família e também da Paróquia Martim Lutero. E após as 11 horas teremos então a abertura oficial do evento junto ao galpão, né? Debaixo lá. E ao meio-dia almoço e continuamos à tarde com Ginca Boi, Canga de Ouro e baile também.
6: Eu lembro que uma vez subia a avenida, né, a carreata. Hoje ela inicia aqui no Monumento do Agricultor, né?
0: Isso, no Monumento do Colono, aqui então, tradicional, em frente ao posto Ipiranga, próximo ao Clube 25 de Julho, e se direciona, né, na rua 25 de Julho, pegando a Castelo Branco, e depois lá na sinaleira, pega a direita e continua na rua Dom Guilherme Miller até o Parque de Eventos Municipal Prefeito Atílio Paz.
6: Daqui a pouquinho voltamos com mais informações e também com fotos nas nossas redes sociais. Um ótimo evento para vocês, para nós, na verdade, porque vamos acompanhar mais uma vez. Trabalho aqui há quase 20 anos, no mínimo 19 anos eu venho nesse evento.
0: É isso aí, é realmente a cultura, né, a tradição, né, do povo de Arroio do Tigre, então com certeza teremos uma grande festa.
6: Muito obrigado, Viviane Mergen, Redim Mergen, né, secretária de Turismo, Cultura, Desporto e Eventos de Arroio do Tigre. Arroio do Tigre recebendo mais uma vez, né, com toda a sua receptividade, com todo o seu carinho, carisma, os agricultores, os motoristas aqui da região. Já vários caminhões e máquinas agrícolas estão colocados aqui para a largada, né, para o início desta grande carreata que combina então lá no Parque Atílio Paza. Rádio Sobradinho AM, Rádio Jacuí FM, direto de Arroio do Tigre. Mais um grande evento, cobertura total, Rádio Sobradinho e Rádio Jacuí.
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0: minutos agora para as 9:15 para as 9:13 graus a temperatura em Sobradinho, baile da Jacuí. Grande abraço a todos os municípios que neste dia fazem esta sincera homenagem a colonos e motoristas. É no Segredo, é também no Laguão, é também na Estrela Velha, no Arroio do Tigre, Ibarama, enfim, em todos a gente aproveita para saudá-los e convidar você aqui de Sobradinho para amanhã. Amanhã tem festa do colono e motorista, é isso mesmo. A partir das 9 horas tem desfile, concentração nas proximidades do Polo de Educação à Distância, seguindo pela Avenida João Antônio. Motoristas de caminhões, máquinas e utilitários. Quem participar do desfile vai receber uma ficha de almoço, vai almoçar grátis, é isso mesmo. Desfile de máquinas, domingo no parque, a partir das 9 da manhã, vai ter expositores também de produtos agrícolas, máquinas. E depois à tarde, a partir das 2:30, tem Vilseu Pause e Maripause e a banda Scala, homenageando colonos e motoristas e todos aqueles que quiserem fazer parte dessa grande festa. A entrada é gratuita. Vamos trazendo mais recados, pois são muitos, muitos, muitos que chegam por aqui. Quem é que tá com a gente? Um abraço pro meu amigo Roque Rodrigues.
1: Bom dia, Fernando Luiz. Do Roque do Ronca do Pitinga, passa 7. Eu pedi a música do Vestido só pra mim escutar, que não. Não consegui, não tem ninguém pra oferecer, daí. E aqui tá o sol brilhando, tá? Com os cabelos molhados, que aí tava pura serração.
0: Beleza, tio. Diz que serração baixa, sol que racha. Um grande abraço aí pra ti. Um abraço pro meu amigo Alceu, lá do Sítio Alto, pedindo uma música do Cleiton Borges. Daqui a pouquinho a gente vai trazer aí pra vocês do Sítio Alto. Um abraço pro meu amigo Elisandro Driz. Como é que estão as coisas por aí, tio Elisandro? Um grande abraço pra ti. Aproveitando o feriadão, hein? Um grande abraço também vai lá pra Rosane Garcia. Obrigado pela tua companhia. Também o meu amigo Antônio Zaluar Carvalho, partilhando um chimarrão. São Cristóvão abençoe. Participando do Pique da Jacuí. Lembrando que o prêmio do Pique da Jacuí de hoje é um Pix de R$300. Um Pix de 300 pila. Será que 300 pila faz diferença aí na sua vida? É? Não vai deixar de ficar pobre, né? Não vai deixar de ficar pobre e também não vai ficar rico. Mas faz falta. É, faz falta. Os 300 pila já ajuda pra passar o final de semana, né? Então vai ligando e participando do Pique da Jacuí. Um grande abraço pra minha amiga Eliane Fátima Gorres, participando do programa e participando do Pique da Jacuí. Valeu, obrigado pela tua companhia. Parabéns pelo sucesso da Jacuí no Centro Serra, o nosso amigo Ademar Vargas. Participa do Pique da Jacuí, o Ademar que é aqui de Sobradinho. Aquele abraço pra você. Quem é que tá na sintonia também do nosso programa? Vamos ver.
2: Aqui é uma música do Brilhação. Sebastião Martins Pereira, linha da Grã. Você percebe, vocês mandaram. Você é bem agradecido. Mas, homem, manda uma música da Rainha Musical, homem. Tomando um chimarrão, depois eu vou pegar a estrada, quero escutar a música da Rainha Musical. Antes aí. Quem assina, Sebastião Martins Pereira, linha da Grama, no Cinembu.
0: Um grande abraço pra vocês lá de Linha da Grama, Cinembu. Um grande abraço. Pediram música e a gente vai trazendo. Então, vamos trazer agora? Vamos trazer o bloco das bandas agora? É, tem bastante pedidos aqui pras bandas. Então, vamos trazer um bloco de música dançante agora, né? Daquela marchinha, aquele movimento animado, aquele movimento animado. Vamos trazer do Brilhação? Então, vai ser a primeira, recordando aí aquele sucesso, Boate Azul.

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9h10, 9h10, 14 graus e meio de temperatura na sola da bota, na palma da mão, que hoje o show do intervalo vai ser diferente, hoje especial em homenagem a colonos e motoristas. Vamos trazendo mais recados, vamos programando aqui o especial, as músicas, né? Uma playlist especial para os colonos e motoristas. Um abraço lá para minha amiga, vamos ver a minha amiga Inês. Lá pro Jorge e a família Hermes, lá da linha Cereja. Bom dia, Maque Chimarrão, louco de especial. Parabéns, parabéns pelo dia do colono e motorista. O Cleiton Capelete também está na companhia, participa do Pique da Jacuí e vai curtindo as músicas boas que a gente vai mandando. Marcione Luiz Tenta, de Ibarama, gostaria de ouvir música da programação e participar do Pique da Jacuí. Lembrando que hoje, R$300 de Pix, está precisando? Então liga, participa, vamos lá. Um abraço pro Ricardo. Ricardo tá de boa participando com a gente. Um grande abraço para ti. Vamos ver aí se tem algum mercado. Algum mercado, deixa eu pensar aqui. No Arroio do Tigre é o feriado hoje, a filial 2 do bairro industrial do Mercado Mainardi. Estará aberta hoje até às 11h30. Mercado Mainardi, filial 2, no bairro industrial, aberto até às 11h30. Muito bom! Também participa com a gente a Isabel Arrial Lau e faz a sua homenagem para todos os colonos e motoristas. Vamos começar bem? Vamos trazendo essa música que é tema. Essa música aqui é tema de homenagem a todos os colonos e motoristas. Olha que coisa linda. Quem canta é o Dom e Ravel. Vamos conferir?

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0: 9h22, 9h22, 15 graus e a temperatura. É o show do intervalo do nosso baile da Jacuí FM. E o que tem por aí? Tem homenagem aos colonos e motoristas. Preparamos músicas muito especiais para trazer nessa hora para você. Vamos trazendo mais recados. Quem é que tá com a gente?
1: Bom dia, tudo bem, meu amigo? Estamos aí ligados na rádio hoje aí. É o Resto Martinazzo, que é agudo. Queria pedir uma música aí, uma dos atuais. A minha esposa Fernanda, o meu filho Moisés, que vamos pra luta de novo hoje, né, bom? Vamos dar uma alidada no interior aí. Mas né, sempre ligado na Jacuí. Mesmo que seja via internet, né, que nem o outro, né? Aqui no agudo fechado, bastante sedação. Não sei se não vem chuva também de novo. E tamo aí. Forte abraço. Agradeço ser atendido aí.
0: Valeu, Regis. Um grande abraço para você, para a turma lá do Agudo. Bom dia, tudo bem? Aqui é a Juliana Garcia. Quero concorrer ao prêmio do Pique da Jacuí. Juliana Garcia, da linha brasileira. E sabe qual é o prêmio de hoje? Um Pix de R$300. Tá precisando? Liga e participa. Um abraço para Caroline Tienta, de Ibarama. Também participa do Pique. Daqui a pouquinho mais a gente vai trazer o Rogério Magrão e banda. Também a Marizane Copes, vai o nosso grande abraço. Quem tá também conosco é a Daniela Fries, lá de Barros Cassal. Bom dia, Barros Cassal. Quer pedir música? E tá participando também do Pique da Jacuí. Um ótimo final de semana a todos. Vamos ver o que mais que temos por aqui. Um abraço lá pra minha amiga Jussara, da linha da Bela Vista, Segredo. Um grande abraço. Bom dia, Fernando. Aqui é a Rosa Rodrigues. Quero mandar um grande abraço, participar do Pique da Jacuí e um feliz dia do Colono Motorista a todos e a todas que estão nos ouvindo. Um carinho muito grande. Bom dia, Antônia Arendt, do Arroio Bonito, também participa com a gente. Um abraço também especial vai para quem? Para Vanilda da Rosa, na escuta da 97.3. Olha o som que estamos trazendo, só as clássicas, homenageando colonos e motoristas. 9h24, essa aqui você lembra.

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9: Bora que tem muita festa, hoje sábado, festa do Colônio Motorista, Segredo, à tarde dançante será animado pela banda Líder. Apresentação das bandas Estilo Musical e Expresso do Luar na Praça Municipal de Lagoão, hoje à tarde durante a Expo Lagoão. Festa do Colônio Motorista, Estrela Velha, show com a banda Mercosul. Festa do Colônio Motorista, também no Arroio do Tigre, vai ter tarde dançante, animado pelo grupo, pela banda Safira. Festa na linha Caramuru e Barama, animação de Robson e Matheus e banda. Amanhã, domingo, tem Escolha das Soberanas de Lagoão e baile com a banda Mercosul. Festa do Colônio Motorista no Parque da Feijão, gravação do programa Domingo no Parque, tarde dançante. Show ao vivo com Mariville, seu Pause, e também depois a banda Escala, a entrada é gratuita. A apresentação da Garota Jacuí, etapa Lagoão, abertura do Garota Jacuí 2026 em Lagoão, amanhã com a banda Mercosul. Também tem festa do Colônio Motorista em Pitingal, Passa Sete, animação da banda Milênio. Volksfest em Agudo até esse domingo. E vamos também, com muita tradição, música, gastronomia, para você conferir. Nosso grande abraço ao povo querido lá de Agudo. Música.

0: 21 minutinhos agora para as 10, 15 graus e a temperatura, tá por aí, tá na Jacuí. Especial show do intervalo desse sábado, músicas homenageando os nossos queridos colonos e motoristas. É, temos algumas pérolas, né? Umas pérolas preciosas, algumas músicas aí que tem uma mensagem muito linda para colonos e motoristas. O que mais que temos por aqui? Um abraço para Luciana Carvalho, lá de Arroio do Tigre. Quero ouvir música com o Terceira Dimensão, participar do Pique. Valeu, aquele abraço. Fernando, temos desfile no Arroio do Tigre. Olha que coisa boa, parabéns para vocês. Participando também do Pique da Jacuí. O que mais que nós temos aqui? O recado do Fernandão.
1: Bom dia, aqui é o Fernando Francisco dos Santos, de Lado Socorro, Lagoão. Queria pedir uma música aí dos atuais, Mississippi, agradecer para todos que estão na escuta e queria participar do Pique da Jacuí. Valeu, um abraço.
0: Valeu, um abraço, Fernandão, a vocês lá de Lagoão. A Jane Fick mora na Lagoa Bonita, participa do Pique da Jacuí, quer comemorar os 50 anos. É, que faço no dia 1º de agosto, ainda mais, né, Janete, se comemorar com 300 pila aí para pagar a carne. É, será que tem que escolher, né? Ou é a carne, ou é o quê? Ou é a bebida, né? Tem que escolher, não dá para tudo, né? De jeito nenhum. Vamos trazendo mais, um abraço para Andiara Grigolo Klein, parabéns para todos os colonos e motoristas que movimentam a economia do Centro Serra. Um grande abraço a todos, bom dia, é o Edir de Flores da Cunha, tá pedindo música com o Corpo e Alma e o pessoal tá trabalhando na plantação de morango. Um abraço lá pro Juliano, Jean, o Meike, o Paulo e o Raposa. É, o Raposa, por que será que o rapaz tem o nome de Raposa? Um abraço lá para Lúcia Orlandi, participando também do Pique da Jacuí. Um grande abraço, um ótimo final de semana. A Adriana Miller, do Taboãozinho, parabenizando colonos e motoristas, participando do Pique da Jacuí, que hoje vai dar 300 pila, 300 reais. Um abraço lá pro Lauro Billig, e tá pedindo música Espuma da Cerveja. Ô, oh, beleza, pra gurizada da obra, estamos aí na lida. Um grande abraço, um bom trabalho. O que vamos trazer agora? É? Primeiro a música... Vou trazer esse clássico da música gaúcha, na voz do Wilson Paim. Não tem como não escutar essa canção e lembrar dos nossos queridos colonos agricultores. Escuta e diz que é verdade.

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7: Bom dia, ouvintes da Rádio Sobradinho AM, Rádio Jaqui FM, estamos de volta aqui de Arroio do Tigre. Conversamos anteriormente com a secretária de Turismo, Cultura, Desporto e Eventos, a Viviane Redim Mergen, sobre essa festa tradicionalíssima, uma das mais tradicionais ou a mais tradicional aqui do Centro-Serra, do Colono e Motorista.

0: nossos colonos, dos nossos motoristas, e hoje aqui essa representatividade muito grande de colonos, de motoristas, também da comunidade local, dos empresários, toda a comunidade reunida nesse grande desfile que está acontecendo agora nesse momento, e durante o dia segue grandes atividades e festejos aqui no nosso Parque Municipal Prefeito Atílio Paz.
1: Diga-se de passagem, estamos nesse momento na carreata aqui, né?
0: Estamos chegando perto do parque, onde que o pastor, e o, a pastora e o padre vão dar a bênção, tanto aos motoristas como aos carroceiros, os nossos produtores, colonos, né? Inclusive, hoje temos mais de 30 carroceiros aí fazendo parte do desfile, que já é tradicional aqui no município, pois à tarde a gente tem o gincaboi, a canga de ouro, né? Que o Arroio do Tigre, não só o Arroio do Tigre, mas toda a nossa região, ela foi moldada através da tração animal. E nada mais significativo do que no dia comemorativo a gente também trazer esse desfile e essa atração aqui para o nosso município, que já é histórica, né? Já a todo ano acontece e alegra não só a nossa comunidade, mas principalmente os jovens que por muitas vezes nasceram na cidade e não sabem, não conhecem como que era antigamente, como que funcionava. Então hoje é um dia especial, principalmente, né, para esses produtores que moldaram o nosso município através da atração animal e hoje representado também aqui no nosso desfile.
1: Temos um parque aqui, um dos parques mais bonitos da nossa região, um exemplo de parque, né?
0: Com certeza, o parque a cada ano vem se moldando, se aprimorando, ficando mais bonito, mais belo. A gente não para de investir e é um atrativo a mais aqui para a gente acolher não só a nossa comunidade do Arroio do Tigre, mas como toda a nossa região.
1: Primeira-dama Yara, os agricultores e motoristas fazem com que a roda funcione, fazem com que a economia de Arroio do Tigre, não só de Arroio do Tigre, mas nesse caso aqui, funcione. Que as lojas dependem também basicamente da agricultura, claro que temos empresas chegando, temos empresas instaladas, mas a agricultura não pode ficar de lado e tem que ser prestigiada, não é? Bom dia.
2: Bom dia, Jorge, bom dia aos ouvintes da rádio Jacuí e a AM também. Com certeza, né, uma homenagem justa a colonos e motoristas que movem a economia do nosso município. Eu sempre digo que é dia de reconhecer, de agradecer e homenagear essas duas classes. Como tu bem disseste, né, se o interior vai bem, se eles produzem bem, a cidade também vai. É uma roda e uns precisam dos outros. Então, é justa essa homenagem que Arroio do Tigre e toda a região, né, em suas cidades, mas nós aqui, Arroio do Tigre, que somos essencialmente agrícolas, né? Então façamos essa homenagem para todos os colonos e motoristas hoje. Com certeza a administração está de parabéns, organizamos um dia maravilhoso e todos merecem, né, esse dia em homenagem.
1: Nós estamos passando por um ano que a agricultura está sofrendo um pouco, mas os nossos agricultores aqui são como massa de pão, né? Quanto mais bate, mais cresce.
2: Ah, sim, né? É um ano onde a gente teve desvalorização de alguns produtos, né? Mas, enfim, a gente, de mãos dadas, a gente já superou tanta coisa, né? Então, vamos superar também. E um ano novo vem surgindo, uma nova safra, né? E a gente tem esperança de sempre dias melhores. E hoje é festa, hoje vamos parabenizar e homenagear aqueles que tanto fazem por nosso Arroio do Tigre.
1: Muito obrigado, primeira-dama Yara Hermes também. Estamos nesse momento aqui no carro do prefeito, fazendo parte também da carreata, da comitiva que está chegando ao Parque Municipal de Eventos. Hoje um dia de muita programação, um dia muito forte, com certeza vai valer muito a pena quem vir até Arroio do Tigre, quem vir até o Parque de Eventos Atílio Paza. O convite está feito. Muito obrigado, prefeito, pela carona. Muito obrigado, prefeito. Nesse momento, Viviane Redmergen também faz o protocolo de abertura, enquanto o pessoal chega aqui até Arroio do Tigre, até o Parque de Eventos. Para a Rádio Sobradinha AM, para a Rádio Jacuí FM, falou o repórter Jorge Foleto.
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4: Hora certa, 10:02. 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

quiz. 10 horas com 9 minutos, 10 e 9, temperatura já foi a 15 graus, voltou para 14, mas que tal? 14 graus é a temperatura, o tempo nublado. 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Vamos trazendo mais recados, pessoal participando muito, porque hoje tem um Pix de R$300 no Pique da Jacuí. Mas que tal? Me chamo Valentina e quero pedir a música do Júnior e César, o Golzinho Quadrado. Que tal? Não conhecia essa música, mas vamos achar. Valentina, Valentina participando do Pix da Jacuí, é o Pix e o Pique, Pix e o Pique. Suzana de Sobradinho pede música com Henrique Juliano, Amor dos Outros. Também participando do Pique, o José Luciano Soares do Lagoão. Parabeniza todos e todas, né? Colonos, motoristas. Quem tá pedindo os atuais é a Luana Rodrigues, lá de Novo São Paulo. Bom dia, Novo São Paulo, agudo. Vocês que estão com a gente, a Daiane, a Daia, participa também aqui do programa, um grande abraço. A Isabel, gostaria de pedir música e participar do Pique da Jacuí, Isabel Moraes. Quem mais está aqui comigo? Lembrança boa do Pedro e Benício. Quem está pedindo é a Cauana. Cauana também participando do Pique da Jacuí. É o Jardel de Cruz Alta, manda música com Rogério Magrão, quero participar do Pique, só da Jacuí, na Alexa, um grande abraço. É o Jordel, Jordel, Jordel de Deus, aquele abraço pra ti. Vamos trazendo para aqueles que querem iniciar a segunda metade do programa, é o Baile da Jacuí, mais ou menos nesse ritmo.

0: baile da Jacuí FM, estilo de baile do chope, o sucesso das bandas, a música gaúcha, o shot, a cachaca, todos os ritmos rodam por aqui, os ritmos de baile, 14 graus é a temperatura, um grande abraço ao meu amigo Elisandro Driz, lá do Arroio do Tigre, lá do Sítio Alto, caprichando aí no Recanto Hospitaleiro, guardando lembranças, olha aí que coisa bonita, hein? É, tá ficando cada dia melhor, hein, Elisandro? Gostou do nosso trabalho? Né? Mandamos para você aí um jingle dos embutidos Driz. Que você achou aí, hein? Será que vai ser aprovado? Um grande abraço para ti, Elisandro. Desejo um ótimo final de semana. Tá sempre ligado aqui na 97. 10h20, vamos pro intervalo? É rápido, voltamos já já.
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15: Caramba, que baile bom!
16: Então vamos ter festa hoje, né, moçada?
0: 10 horas 25 minutos, 10 e 25, 14 graus é a temperatura. Sempre tem festa aqui na Jacuí FM, ainda mais no sabadão de manhã. Ainda mais no sabadão de manhã, é sensacional. Vamos trazendo mais recados e o povo participando com a gente, participando do Pique da Jacuí. Hoje é 300 pila, hein? Coloca aí o nome do Isaac Grigolo Klein. Também tem o Vitor Henrique, a Denise, olha, todo mundo participando, tudo junto, reunido. Quem mais? A Solange de Fátima Oliveira, né, está conosco, partilhando um chimarrão, lá do interior da Espumoso. Bom dia, Espumoso, um abraço para minha amiga Sassá, lá de Espumoso, também na sintonia da 97.3. Que mais que eu tenho por aqui? Que mais? Bom dia, tudo bem? Gostaria de participar do Pique, a Loreni de Castro, a Juliane Lentz e o Arthur Lentz. Tá todo mundo de olho nos 300. Moro em Capão da Canoa e quero fazer uma homenagem para todos os colonos e motoristas desse nosso Brasil. Grande abraço aí para vocês lá do litoral, curtindo a programação da 97.3. Gostaria de participar do Pique da Jacuí, o Eric Barbosa, a Bettina Spengler, a Claudinara, o pessoal do bairro Rio Branco. Bom dia, bairro Rio Branco. Tudo certo? Tudo tranquilo? Um abraço também para minha amiga Sandra Redim, na companhia da 97.3. A Sandra aqui em breve vai realizar um sonho, né? Um sonho de aprender a tocar violão. É, isso é muito bom, isso é muito bom. E estamos aí com novos alunos durante esta semana, né? Uma alegria, um grande abraço ao Anderson, né? Anderson Paulos, a família Paulos lá do Pitingal, que ontem estiveram conosco fazendo aula. O Anderson que trouxe os seus dois meninos para fazer aula, o Isaac e também o César, né? O César vai aprender a tocar violão e o Isaac vai aprender a tocar gaita. Mas que tal? 6 e 8 aninhos aí, a dupla, estão conosco aprendendo música e cantando e encantando, né, a família. Que alegria, né? Um grande abraço também vai para os meus amigos lá de Tunas, ao Douglas e ao Henrique, que também vem de lá toda semana. Pai e filho aprendendo a tocar acordeon, hein? Que alegria para a família, que alegria pro próprio filho, né? Ver o pai junto. Parabéns, Douglas. Parabéns por essa parceria, né? Por essa presença, né? Tão importante aí na vida, né, do Henrique. Um grande abraço para vocês. É uma grande alegria para a gente poder receber e fazer parte dessa caminhada de aprendizado dessas famílias, né? A gente agradece desde já, né? Agradece a Deus pela oportunidade da gente poder conviver um pouco mais. 10h29, e você quer aprender também? Então vai ligando pra gente, né? Liga pra gente, agenda o teu horário. Não tem muitos horários ainda não, hein? Tínhamos bastante, mas foi indo. E temos mais de 30 alunos conosco, participando, aprendendo. Alunos de violão, de teclado e de acordeon. Também temos alunos de vocal, né? Aprender a cantar afinado. Tá certo? Liga aí! 519-9942-0118. Vou repetir, 519-9942-0118. E fala com o professor Fernando Luiz, esse que vos fala. Estamos aí, estamos nos dedicando em tempo integral às aulas de música. Indo para Santiago de Lagoa Bonita, quem está conosco é a Raíra. É, Raíra, é isso? Muito bom. Gostaria de concorrer aos R$300. A Magrebe mora aqui no centro de Sobradinho e gostaria muito de ganhar esse Pix. Um grande abraço para você, tá concorrendo. Quem me mandou áudio foi o Januário. Bom dia.
17: Bom dia, meu amigo. É o Januário da Rosa, da Quinca. Ah, parabéns, né, pelo dia dos colonos e motoristas, né, as regiões Centro-Serra, Serrana, né, e Sobradinho também, né, enfim, né, tudo se provém, né, do interior, né, se não tem o colono que planta e o motorista, né, não há sobrevivência para ninguém, né, inclusive quem mora na cidade, né. E é possível você rodar aí o Vilseu Pause, duas vidas em um só coração, e concorrer ao Pix da Jacuí, pode ser? Um abração então, tá? Fica com Deus e um ótimo, bom final de semana pra nós, né? E até na feijão amanhã, né? Vai ser um show, né? Show e tanto, né? Quem de nós que não foi... E não é filho de colono, né? Eu, por exemplo, toda a minha família rosa é filho de colono, né? Mas é isso aí, tá bom?
0: Valeu, Januário! Um grande abraço pra ti! Legal, gostei que tu mencionou também a festa de amanhã. Amanhã tem festa do colono motorista no Parque da Feijão. A partir das 14h30 tem Vilseu Pause e Mari Pause. Depois tem a banda Escala. Entrada gratuita. Vou trazendo pedidos, agora é a hora do bloco das Cachaca. E vou trazer a primeira, com Rogério Magrão e banda 10h32.

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2: Minutos agora para as 11, 15 para as 11, temperatura mexeu um pouco, agora 15 graus, está oscilando entre 14 e 15 graus no seu sábado de manhã, na maioria dos municípios do Centro-Serra, hoje feriado, dia do colono e motorista. 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Muito bom! E amanhã não esquece que tem Vilseu Pause e Mari Pause e também a Banda Escala numa grande festa aqui em Sobradinho, no Parque da Feijão, amanhã de tarde, a partir das 2h30, entrada grátis. Pro próximo bloco tem dois pedidos aqui, uma do musical Calmon e também a banda Escala na sequência. Vamos ver quem mais está participando. Gostaria de ouvir música, participar do sorteio do Pique da Jacuí. Né? Um grande abraço, é o Paulo Ricardo da Rosa de Sobradinho. Valeu, Paulo, um grande abraço, bom final de semana. A Simone Vanzin, lá de Cerro Preto e Barama, também participa do Pique da Jacuí. A Marizane das Neves Soares pede o Rogério Magrão, participa do Pique da Jacuí, um grande abraço. Cláudio Bux, da Bela Vista, também está ligado conosco, participando do sorteio dos 300, dos 300 pila. Estamos juntos lá na linha Tigre. Um grande abraço para Renato e para o Chico. Um grande abraço, um ótimo final de semana para vocês. E quem está com a gente agora e deixou o seu recado?
3: Bom dia, meu amigo Fernando Luiz. Estou escutando o programa, só agora que deu um tempinho para mim mandar uma mensagem para Jacuí. E daí, estou escutando. Eu queria mandar um alô lá para a Lagoa Bonita. Pro meu genro Vitor e a Paola, que eles são colono e motorista. Que tenha muita saúde e continue trabalhadores como eles são. E bota eu e o Gabriel no Pique da Jacuí, se dá.
2: Certinho, um grande abraço para minha amiga Jurema, todo mundo participando. Bom dia, Joicemara.
4: Bom dia, Fernando, tudo bem? Aqui é Joicemara da Rede Tigre, gostaria de ouvir uma música com o Rogério Magrão e Banda. Aquele abraço. Quero participar do Pique da Jacuí.
2: Muito bom, já está participando a Joicemara. Vamos ver quem é que está comigo aqui. Roda Brilha Som. E eu quero concorrer ao prêmio do Pique da Jacuí, a Vera Escobal e a Yasmin Escobal, lá da Lomba Alta, Arroio do Tigre. Alô, Vera! Vera, nossa companheira, né, de audiência. Já há muito tempo participando, né, da programação da 97.3.
4: Bom dia, Fernando Luiz, tudo bem? Peço uma música para todos os colonos e motoristas. Que Deus abençoe a nossa classe. Estamos tomando um chimarrão e quero participar do Pique da Jacuí. A Maria Lúcia Fantoni, da Aparecida Tunas. Um abração para você.
2: Valeu, Maria, obrigado pela tua sintonia, um grande abraço e um ótimo final de semana.
5: Olá, bom dia, locutor, aqui é o Antônio Antônio Nascido e Fontoura Gonçalves Mal do Sol. Eu queria pedir a música dos Atuais para o meu amor que está aqui comigo, a Maria Helena Hertz.
6: Lentes.
5: Muito obrigado por atendido, eu queria participar do Pique da Jacuí.
2: Valeu, Antônio. Um grande abraço para vocês. Obrigado pela sintonia. A Suelen Vargas de Sobradinho participa do Pique da Jacuí. Muito bom o programa, é isso mesmo. Nosso encontro de todos os sábados, Suelen. Um abraço para a família Vargas. Estou ligadinha, que bom. Um grande abraço, um ótimo final de semana. A Clairê também participa do Pique Clairê da Cass, aqui de Sobradinho. Quem mais está conosco? Um grande abraço lá para Rita Neufeld, ela que está desejando um ótimo final de semana e gostaria de participar do sorteio. Vamos ver quem é que está por aqui agora.
0: Bom dia, Fernando. É o Vini Carvalho aqui de Bairro Branco. É, eu queria que o senhor botasse eu no Pico de Jacuí, Vini Feio de Carvalho, Vini Carvalho, Bairro Branco. E esteja um bom dia. Bota uma música para nós aí, da sua aí. A sua escolha. Muito obrigado. Tenha um bom dia, bom fim de semana.
2: Valeu, tio Vili. Um grande abraço. Tá participando aí do Pique da Jacuí. Vamos de música. Calmon e depois tem a banda Scala. 9 para as 11, 15 graus. Baile da Jacuí.

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4: 11:03, 15 graus é a temperatura. Vamos para a última hora. O baile da Jacuí vai até o meio-dia. E aí, já pensou no almoço? Né? Ainda não? Recém tomou café? E já tá pensando no almoço. Mas que barbaridade. Quem é que tá com a gente? Quem está com a gente? Vamos lá, tem mais participação. A Vilma de Paula de Nova Palma. Alô, Nova Palma. Bom dia pra vocês. Participando do Pique da Jacuí, pediu Rogério Magrão e Banda. Também tem a Josiane Andrade da Rosa, do Lajeado da Gringa, Ibarama. Alô, Ibarama, cidade interior. Bom dia para vocês. Nosso amigo Ivo Iegli, participando do Pique da Jacuí. De repente, ganhar uns 300 pila, hein, Ivo? Já ajuda, já dá para defender aí o churrasquinho, né? E a aguinha mineral. Ah, beleza. Um abraço pro Márcio Melo. De Lagoa Bonita, pedindo os atuais, tomando um chimarrãozinho aí com a Nara. Um abraço pra vocês, um ótimo final de semana. O Delso Martinazzo, lá da Nova Boêmia. Alô, Nova Boêmia, agudo. O pessoal tá pedindo a banda Mercosul. Que mais? Que mais que temos por aqui? A Nayara Nunes, da Costa, lá de Ronda Grande, na sintonia da 97. A Elizabeth e Laiane Kautzmann. Gostaria também de participar do Pique da Jacuí, obrigado, coloca meu nome aí, hein? Já tá colocado. Jaciane Demomi, de Ibarama, também participa do Pique da Jacuí. Todo mundo cruzando o dedinho. Daqui a pouquinho, às 11h30, o sorteio dos 300 reais. 300 reais. Muito bom. Quem tá pedindo Ana Castela, Loreni Follmer, da linha Cereja. Parabéns a todos os colonos e motoristas. Que Deus abençoe a todos. Muito bom. Vai ser a primeira Ana Castela? Vamos trazer? É, vamos trazer agora. Pedido da Ana Castela, vamos programando aqui. Enquanto isso, a gente vai trazendo mais pedidos. São muitos, hein? São muitos. É, não sei por que 300 pila movimenta tanta gente, né? É, não sei por quê. Será porque a galera tá precisando aí de uns troquinhos? Tá, né? É. Depende pra quem, né? Pra quem é uns troquinhos, tem pra uns que é uns trocão. Uns trocão grande. Vamos deixar na Castela aqui preparadinha pra cantar. Que mais? Estamos na audiência aqui no Mercado Rodeio. Um grande abraço pra toda a turma. Um bom trabalho. É, tava pedindo na Lajota. Um abraço lá pro Vinícius Vicente. Alô, Bastião. Um abraço pra Marli.
7: Bom dia, tudo bem? Tudo tranquilo? Aqui é o Sebastião Eluí de Carvalho de Ronda Grande Lagoão. Estou ligando para participar do Pique da Jacuí. Sebastião Eluí de Carvalho de Ronda Grande. E também a Marli de Fátima Carvalho de Ronda Grande também. Um abraço, um bom dia para vocês. Que Deus abençoe com muita saúde, paz, alegria e felicidade. Tchau.
4: Tchau, tchau. Valeu, Ronda Grande. Um abração para vocês. Homenageando colonos e motoristas, a Edi Eck. Um abraço também lá pro Mário Eck, pra turma da linha Santa Cruz. Parabéns a vocês. Parabéns a todos os colonos e motoristas. O Marcos Esper, de Aparecida Tunas, também quer concorrer a 300, hein? Um grande abraço para vocês de Tunas. A Nívia Getze Bernardi, de Cruz Alta, com a gente, para todos os familiares aí de Arroio do Tigre. Que mais? Feliz dia do colono motorista. Um abração do Odil Kautzmann, lá da Coloninha, participando do Pique da Jacuí. A Lenise e o Gerson, de Taboãozinho. Parabéns aos colonos e motoristas. E quero participar do sorteio. Também o Moisés Luan Neves, lá do Lagoão, participa do sorteio e homenageia os colonos e motoristas. Na escuta, ótimo programa, aqui é a Cissa Cecília Elizabeth Enker, lá do Arroio do Tigre. Um grande abraço a toda a família Enker, participando também do Pique da Jacuí. A Adriana Billig, da linha Floresta, e sou na escuta, tomando um delicioso chimarrão com a minha mãe. Olha aí que coisa boa. Quem tem pai e mãe, é isso mesmo, aproveite para desfrutar da companhia, é isso mesmo. Cristiele Oliveira, gostaria de participar do Pique da Jacuí. Também a Janete Antônia Ortroski Camargo, de Fontoura Xavier. Estou com vocês todos os dias na Rádio Jacuí. Quero participar do programa e pedir uma música do São Francisco. Olha, gente, são muitos, muitos, muitos pedidos. Vamos começar com a Ana Castela, agora 11h09.
8: Ana Castela, o que que é? Parece que eu já quero sentar aqui num bar em Goiânia mesmo e já começar a beber ouvindo essa. Tô pronto.

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10: Muito bom, vamos lá, amanhã domingo tem Escolha das Soberanas de Lagoão, baile com a banda Mercosul, também apresentação da Garota Jacuí, etapa Lagoão. Animado pela banda Mercosul, é isso aí. Amanhã, festa do Colono e Motorista no Parque da Feijão, em Sobradinho, gravação do programa Domingo no Parque, às 9 da manhã, e a partir das 2 da tarde, então, é um grande baile com Mari e Vilseu Pause e a banda Escala, entrada gratuita. Festa do Colono e Motorista em Pitingal, Passa 7, animação da banda Milênio.

11:31, vamos tentando atender mais alguns pedidos aqui, muita gente participando do Pique da Jacuí, vamos fazer o sorteio logo em seguida. Hoje vai atrasar um pouquinho o sorteio. O Diego França participa do sorteio também, vamos ver aqui o William Bittencourt de Sobradinho, carneando um porquinho, mas que beleza, um abraço lá pro filhão Renan, que tá junto, pra mamãe Márcia e pro meu padrasto, o Chicão. Andréia Dalmolin, Rincão Nossa Senhora Aparecida, também o Celso Dalmolin. Tá todo mundo querendo ganhar 300 pila hoje. Um abraço lá pro Cláudio Quatrim, de Júlio de Castilhos, indo pra Santa Maria, no aniversário da filha Ana Cláudia. Música das bandas aí da nossa rádio, que coisa boa, participando também do Pique da Jacuí. O Hélio Klein também está participando. Vamos ver aqui a Luciara da Silveira dos Santos, também participando, né? São muitos, né? Muitos recados. O Daniel, preciso para ser feliz. Ah, pedindo música do Daniel, a Luciana da Silveira. Quem mais está participando com a gente? A Amanda Garcia, Juliana Garcia da Linha Brasileira, também estão conosco. Vamos ver aqui quem mais está na nossa companhia. A Angélica Librelotto Miller, de Segredo, pedindo música. Também participando do Pique da Jacuí, a Ivanete Michel, do Passa Sete. Vamos só ler os nomes, porque os recados não vai ser possível. A Eva Aparecida França, do Campestre Lagoão, também participando. Vamos ver aqui, tem mais. Andressa Dalmolin, participando do sorteio. A Rosimere Machado, Lajado Seco, pedindo Gustavo Lima. Olha aí o filhão dançando ao som da Jacuí FM. O Marciano Silva, lá do centro aqui de Sobradinho, participando do Pique da Jacuí. Quem mais? Eu e o meu pai, o Josemar Dalmolin, do bairro Copete. E o Nilo, muito bem, um abraço lá pra mamãe Jaque também, né? Toda a família escutando a Jacuí FM. Também a Sirlene Hutsatz Rabuski, do Taboãozinho, tá pedindo música e oferece para os colonos motoristas, participando do Pique. A nossa amiga Améry Terezinha, lá da linha São Pedro. Um grande abraço para todos os colonos e motoristas. Também está com a gente o Luiz Fernando Souza, pro Tony Lebens, lá de Pitingal. Olha aí, todo mundo querendo ganhar 300. Tamires Ferreira França, de Sobradinho, Cláudio Mir Gonçalves, a Gessi Lacerda. Tá todo mundo querendo ganhar uns troquinhos hoje. Vamos ver quem mais está aqui. A Rosicler Schmidt, da Pousada do Sol, quer participar do sorteio, também já está. Andréia Paulos, do Pitingal, também participa do sorteio. Vamos ver aqui. Gostaria de participar do sorteio. A Silvana Ávila também, tá todo mundo. Gilberto e Alessandra também na sintonia. Roseli de Fátima Machado, da linha Cascata, também. Vamos ver o Ricardo participando do Pique da Jacuí. O Claudiomiro Vanzin, de Ibarama, também a Marina Gil, da Pedra Lisa Segredo. Quem mais? A Leoni Wendel, do Sítio Alto. Um abraço pro Carlos Alexandre Severo, do Mercado Rodeio. Pessoal do Taboãozinho, Arroio do Tigre, o Chico e a Tati Schneider. A Valéria Lentes, do Rincão Nossa Senhora Aparecida Segredo. Também o Carijó, lá do Lagoão, participando com a gente. A Juscelaine Maria Paza, de Tunas. Quem mais? Gostaria de parabenizar o diácono José Alves, está de aniversário. Parabéns, José, felicidades, tudo de bom. Participa também do Pique da Jacuí. Quem faz a felicitação é a Marta. Muito bom, vamos ver quem mais que estamos aqui. A Carmen Kittel participa do Pique da Jacuí. Também a Josiana Puntel Haas, pessoal lá de Ibarama. Também conosco está a Lisônia e o Darcy Dimmer, a Roselaine Borges, lá do Lagoão. Também, olha, é bastante, né? Bastante gente, bastante. O Diego Minucci também participa, a Ivânia Barbosa. Gente, não vai ser possível, né, ler todos os recados, de jeito nenhum. Não vamos conseguir.
Enquanto isso, vamos agora para a música. Pessoal que pediu Terceira Dimensão, vamos trazendo a resposta, vem o intervalo e logo em seguida vamos ver quem vai levar R$300 do Pique da Jacuí desta semana. Tá legal? A resposta chegando com o Terceira Dimensão.

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4: Treze minutos agora para o meio-dia, 13 para o meio-dia. E vamos lá então para o sorteio. Muita gente hoje, hein? Muita gente. Quer ganhar R$300? 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E o sorteado de hoje, é aqui de Sobradinho. O sorteado de hoje. Sorteado de hoje, já vou anotar o nome dele aqui. É ele. Acabou de ganhar um Pix de R$300. É isso mesmo. E esse valor hoje, né, dentre tantos, né, vai pro Cleiton Capelete. É o Cleiton Capelete, vai levar R$300, vai levar um Pix de R$300. Depois tu passa, Cleiton, aí o teu número do Pix pra gente deixar anotado pro pessoal fazer então esse Pix pra você. Parabéns, Cleiton. E convida a gente aí pro final de semana, né? Vai ter algo diferenciado aí. Oh, coisa boa. Um abraço para todos que participaram, né? Todos, muita gente. A gente não conseguiu atender todos os pedidos. Não conseguimos, infelizmente. Tá legal? Cleiton Capelete, Sobradinho, acabou de levar um Pix de R$300. Já passou aqui o CPF, valeu Cleiton, parabéns, um grande abraço, um ótimo final de semana. Vamos trazendo mais música e quase fechando o programa, né? O pessoal que pediu Vilseu Pause, mais uma do Vilseu Pause e da Mari Pause, o casal ideal.
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0: e Maripaus e amanhã ao vivo aqui no Parque da Feijão. 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
3: Olá a todos os ouvintes da Rádio Sobradinho Jacuí, festa do Colono Motorista de Segredo. Nesta manhã de sábado, a paróquia São Marcos realizou a procissão motorizada com muitos veículos. O dia ajudou para que esse primeiro momento da manhã oportunizasse aos motoristas se deslocarem, fazerem as suas procissões com seus carros, veículos, tratores, até o centro de eventos Padre João Paz, onde foi celebrada a missa também, em honra a São Cristóvão, a Santo Isidro, o trabalho e os transportes. Agora pela manhã, essa atividade encerrando com meio-dia o almoço aqui no centro de eventos e à tarde toda a parte festiva. Convidamos a você ainda que está nos acompanhando para participar aí após o meio-dia das atividades, reunião dançante, que vai fazer também ter esse brilho diferente da festa alusiva Colono e Motorista. Padre Matheus Venturini, diretamente aqui do Centro de Eventos, Parque Padre João Paza, de Segredo, para a Rádio Sobradinho e Jacuí.
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É isso aí, olha, dois minutos agora para o meio-dia, 15 graus de temperatura e o programa Baile da Jacuí vai ficando por aqui. Tá na hora, obrigado a você que participou com a gente em mais uma manhã maravilhosa de sábado, especial por causa da tua companhia. Agradecendo também o apoio do Rogério Nogueira e Banda, esteve com a gente. Um grande abraço ao Rogério, a toda a equipe e a todos aqueles que irão contratar este grupo sucesso por onde passar.

É hora da gente partir, partir. Lembrando que amanhã à noite tem Garota Jacuí no Laguão, abrindo esse concurso maravilhoso que acontece nesse ano de 2026. Parabéns, Cleiton Capelete, ganhou 300 pila, 300 reais aí no Pique da Jacuí. E a você que também participou com a gente nessa manhã maravilhosa, parabéns, um grande abraço a colonos e motoristas, muito obrigado pela sintonia de vocês. Sucesso, Deus abençoe. São Cristóvão e Santo Isidro, padroeiro dos colonos e motoristas. Até sábado que vem. Um beijo no coração, aquele abraço.

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11: Meio-dia, 7 minutos, 15 graus e meio temperatura. 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Setor do tabaco pede ao governo inclusão em lista de exceções dos Estados Unidos. Escolha de soberanas e apresentação da garota Jacuí de Lagoão serão destaques da Expo Lagoão 2026. Sobradinho promove neste domingo a primeira festa do colono e motorista no Parque da Feijão. Arroio do Tigre recebe a quinta etapa da Copa Regional de Vôlei neste domingo. Homem é condenado por tentativa de homicídio contra filho recém-nascido em Arroio do Tigre. Ponte do Sartori é interditada após danos causados pelas chuvas em Segredo. E concurso Garota Jacuí Regional 2026 terá início neste domingo com a etapa Lagoão. 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
16: 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E agora, previsão do tempo com a Metsul Meteorologia. 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
17: O fim de semana no centro do estado mescla momentos de muitas nuvens com algumas aberturas de sol. Isso ocorre tanto nesse sábado quanto no decorrer deste domingo. Hora mais nublado, hora um pouco menos. Temperaturas que seguem um pouco baixas, é um fim de semana um pouco frio. Máximas da tarde desse sábado nos 18 graus, no domingo um pouquinho mais, mas bate nos 20 e fica por aí. Vamos assim. O porém é o domingo, pessoal, que tem nesses momentos de céu mais encoberto a condição para alguma chuva passageira. Não chama atenção o volume, mas um ou outro ponto pode vir com algumas trovoadas, então atenção um pouquinho em relação a isso. Mais cuidado dentro da semana que vem. Segunda-feira já pode ter algumas pancadas de chuva, mas os volumes maiores devem acontecer pela campanha e pela zona sul, e quanto mais entre terça e quarta aqui no centro do estado, muita atenção porque pode voltar a chover forte, ter alguns temporais, volumes de chuva mais elevados ao longo da terça para quarta-feira. Atenção a córregos, aos rios, às encostas, atenção em relação a isso, porque volta a chover mais forte no meio da próxima semana. Abraço, até a próxima. Informações do tempo da Metsul, Leandro Puchowski.
16: Essa foi a previsão do tempo com a Metsul Meteorologia. 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
21: Homem é condenado por tentativa de homicídio contra filho recém-nascido em Arroio do Tigre. Sobradinho. O município recebe neste domingo a primeira festa do Colone do Motorista, uma iniciativa das rádios Sobradinho e Jacuí, em parceria com entidades do município, empresas e apoio da prefeitura, para homenagear agricultores e motoristas pelo trabalho e contribuição ao desenvolvimento local. A programação inicia às 9 horas com desfile de veículos e máquinas com saída do Polo de Educação à Distância, seguindo pela Avenida João Antônio até o Parque da Feijão, onde será realizada a bênção. Conforme a organização, cerca de 200 participantes já estão confirmados. Às 10 horas será apresentado o programa Domingo no Parque, no Galpão Restaurante, com a apresentação de Omar Stecker, o peão do Rio Grande. Meio-dia será servido almoço com massa com galinha no panelão, preparado em parceria com integrantes do Lions Club e também a turma do Sapo, de linha Hubert. O almoço será entregue no sistema Peg Leve. Durante o evento, haverá premiação para o trator e o veículo utilitário mais antigo, participante da carreata. Passeio de carroça, além de atrações como serviços de fotografia e passeio de minifuscas. Na parte da tarde, ocorre a abertura oficial da festa com homenagens aos colonos e motoristas. A partir das 14h30, sobem ao palco do Ginásio da Feijão, Vilseu, Paus e Maripaus, e seguidos da Banda Escala. A entrada é gratuita. As rádios Sobradinho e Jacuí também transmitem o evento.
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21: Brasília. Os pré-candidatos à presidência Flávio Bolsonaro do PL, Ronaldo Caiado PSD, têm suas convenções partidárias agendadas para esse final de semana. O senador será confirmado como candidato à presidência neste sábado e o mesmo ocorrerá com Caiado no domingo. Ambos os eventos ocorrem em São Paulo. A Convenção Nacional do PL chega ao momento chave da disputa sem saber quem será seu vice e também não fechou alianças com outros partidos. Tanto a federação formada por União Brasil e PP quanto o Partido Republicanos têm indicado que irão se manter neutros na corrida presidencial. Embora Michele Bolsonaro tenha gravado um vídeo para se reconciliar com o enteado, a tendência é que ela não compareça ao evento. Ainda assim, aliados de Flávio esperam que ela mande um vídeo ou faça algum outro gesto de apoio à candidatura. Já Caiado terá Gilberto Kassab, presidente nacional e fundador do PSD, como seu vice. Será uma chapa puro sangue do partido. O pré-candidato anunciou a composição no início de julho. O grande desafio de Caiado é fazer a candidatura decolar e se mostrar competitivo na oposição a Lula do PT. Brasília. O governo federal sancionou ontem a lei que autoriza em todo o país a comercialização, aquisição e a posse de aerossóis de extratos vegetais, como spray de pimenta, para fins de defesa pessoal da mulher. A norma foi publicada no Diário Oficial da União. O projeto havia sido aprovado pelo Senado em 29 de junho e permite que mulheres maiores de 18 anos adquiram e mantenham equipamento de menor potencial ofensivo para a proteção contra agressões físicas ou sexuais. De acordo com a lei, a autorização para aquisição e posse será concedida automaticamente às mulheres com mais de 18 anos. O texto define o aerossol de extratos vegetais como um dispositivo portátil que utiliza spray de pimenta à base de óleo resina, de capsicum ou outros extratos vegetais autorizados pelos órgãos competentes, destinada à contenção temporária de um agressor para repelir uma agressão atual ou iminente. Brasília. O presidente Lula do PT afirmou ontem que o Brasil precisa ampliar os investimentos nas Forças Armadas e na Defesa Nacional. Segundo ele, o país deve estar preparado diante do cenário internacional, já que há loucos pelo mundo querendo fazer guerra. Sem citar países ou líderes, Lula destacou que o Brasil possui riquezas estratégicas, como terras raras, grandes áreas de floresta e extensas fronteiras, o que justificaria o fortalecimento do setor. Lula afirmou que, em uma eventual guerra, os custos seriam elevados e, por isso, o país precisa estar preparado. Quando tem uma confusão, ninguém fica perguntando se tem dinheiro ou não tem dinheiro. Ou você arruma ou você está ferrado, disse o presidente. Porto Alegre. O governador do Rio Grande do Sul, Eduardo Leite, destacou o trabalho de preparação feito pela Defesa Civil junto aos municípios gaúchos diante das fortes chuvas registradas nos últimos dias. Segundo o governo estadual, a atualização dos monitoramentos, a emissão de alertas e a ativação dos planos de contingência contribuíram para a retirada preventiva de famílias que vivem em áreas de risco, evitando registros de vítimas e resgates de pessoas surpreendidas pelas águas. As declarações foram feitas após uma reunião com integrantes do Conselho Estadual de Proteção e Defesa Civil e do Gabinete Integrado de Gerenciamento de Desastres, que avaliaram os impactos dos eventos climáticos e as previsões para os próximos dias. A Defesa Civil mantém alerta para a possibilidade de novas instabilidades no Estado nas próximas semanas, com atuação conjunta entre órgãos estaduais e municípios. Mais de 200 municípios gaúchos foram afetados pelos temporais recentes. Conforme os dados divulgados, cerca de 1.900 pessoas estão em situação de desalojamento ou desabrigamento. Brasília. A defesa do ex-presidente Jair Bolsonaro apresentou um novo recurso ao Supremo Tribunal Federal contra a decisão que endureceu as regras de sua prisão domiciliar. Desta vez, os advogados questionaram a proibição de divulgação de manifestos político-eleitorais pelo ex-chefe do Executivo. No recurso protocolado nesta sexta-feira, a defesa sustenta que a medida representa uma restrição à liberdade de pensamento e de manifestação de ideias. Segundo os advogados, a vedação configura um instrumento de limitação ideológica, extrapola os limites das medidas cautelares impostas ao ex-presidente. Os defensores também fizeram uma comparação com a situação do presidente Lula, quando esteve preso na sede da Polícia Federal em Curitiba durante a Operação Lava Jato. De acordo com o recurso, Bolsonaro deveria ter garantido o mesmo direito à manifestação e de pensamento que foi assegurado a Lula durante aquele período. Além disso, a defesa cita a própria doutrina do ministro Alexandre de Moraes para sustentar o pedido de revisão da decisão, argumentando que os fundamentos adotados pelo magistrado reforçariam a proteção à liberdade de expressão e de manifestação de ideias. O recurso será analisado pelo ministro Alexandre de Moraes, relator dos processos envolvendo o ex-presidente no STF.
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21: Passa 7. A comunidade São Miguel promove neste domingo a tradicional festa do Colônia do Motorista, evento que celebra o trabalho dos agricultores e profissionais do transporte. A programação inicia às 8h30 com carreata, saída do posto Betrim, em Pitingal, seguindo até a comunidade, onde haverá a tradicional bênção dos veículos. Às 10 horas, missa em homenagem aos colonos e motoristas e jogo amistoso entre São Miguel e amigos do futebol. Ao meio-dia será servido almoço com churrasco, espetinho de gado, galeto, saladas e demais acompanhamentos. Também haverá teste de acuidade visual com o Mercadão dos Óculos e durante a tarde, a partir das 14 horas, tarde dançante com a banda Milênio. A entrada será gratuita. A organização destaca que o evento terá comidas típicas, integração e momentos de confraternização para toda a comunidade. A festa do Colônia do Motorista é promovida pela comunidade São Miguel em parceria com apoiadores locais. As rádios Sobradinho e Jacuí vão acompanhar a festa do Colônia do Motorista de Pitingal com boletins. Santa Cruz. O Sindicato Interestadual da Indústria do Tabaco, Sinditabaco, e a Associação Brasileira da Indústria do Fumo, Abrefumo, encaminharam ao Ministério do Desenvolvimento, Indústria, Comércio e Serviços um pedido para que o governo brasileiro negocie a inclusão do tabaco na lista de exceções à tarifa adicional aplicada pelos Estados Unidos sobre os produtos brasileiros. Segundo as entidades, a cadeia produtiva do tabaco está presente em mais de 525 municípios e gera renda de mais de 600 mil pessoas no meio rural. O setor afirma que os Estados Unidos já foram o terceiro principal destino das exportações brasileiras de tabaco, mas a participação vem diminuindo. Dados apresentados na carta mostram que as exportações para o mercado norte-americano somaram US$ 195.300.000 em 2025, queda de 23,4% em relação ao ano anterior. No primeiro semestre de 2026, os embarques alcançaram US$ 88.800.000, redução de 31% na comparação com o mesmo período de 2025. As entidades destacam que outros produtos do agronegócio brasileiro ficaram de fora da sobretaxa, enquanto o tabaco permaneceu sujeito à tarifa adicional, o que, segundo o setor, reduz a competitividade do produto brasileiro. O Sinditabaco e a Abifumo alertam que, se a medida for mantida, compradores norte-americanos poderão buscar fornecedores em países. A estimativa é de uma perda de cerca de US$ 100 milhões em exportações, com impactos principalmente sobre os produtores de tabaco Burley e na economia dos municípios dependentes da atividade. No documento, as entidades pedem a inclusão de todo o capítulo 24 da Nomenclatura Comum do Mercosul, que engloba o tabaco em seus produtos na lista de exceções da tarifa dos Estados Unidos, e afirmam que permanecem à disposição do governo federal para colaborar na busca de uma solução. Estrela Velha. O Executivo Municipal esteve nesta semana em Porto Alegre cumprindo agenda junto às secretarias estaduais com o objetivo de buscar recursos e acompanhar projetos de interesse. Na Secretaria de Desenvolvimento Social foram tratadas demandas relacionadas à liberação de recursos para fortalecer programas e ações desenvolvidas em Estrela Velha. Já na Secretaria de Desenvolvimento Urbano e Metropolitano, a equipe acompanhou o andamento do projeto Conexões, pelo qual o município foi contemplado com R$1 milhão para a construção de 11 galerias pluviais. A obra deverá contribuir para a melhoria da infraestrutura de drenagem, auxiliando na prevenção de problemas causados pelo escoamento das águas e proporcionando melhores condições para a população. Lagoão. A Expo Lagoão 2026 chega ao terceiro dia neste sábado com uma programação especial em homenagem aos colonos e motoristas. As atividades da 17ª Festa do Colono do Motorista incluem nesta tarde o tradicional desfile, bênção aos participantes, desfile de máquinas agrícolas e caminhões, apresentações culturais, mateada e atrações para toda a família. À noite, a programação segue com shows das bandas Estilo Musical e Expresso do Luar no palco principal da feira. O encerramento da Expo Lagoão acontece neste domingo com a escolha das soberanas a partir das 18h30, seguida de baile com a banda Mercosul e também a apresentação da Garota Jacuí. A Expo Lagoão 2026 é promovida para valorizar as tradições locais, fortalecer a agricultura e movimentar a economia do município. Sobradinho. A Câmara de Vereadores recebeu ao longo da semana 4 projetos encaminhados pelo Executivo. As propostas tratam da contratação temporária de servidor, da reorganização da Procuradoria-Geral do Município e da regulamentação da disponibilização de ambulância e equipe de saúde para eventos. Entre as matérias está autorização para a contratação temporária de uma profissional para atuar como doméstica na Escola Municipal de Educação Infantil Abelinha Feliz. A medida busca garantir a continuidade dos serviços durante o afastamento de uma servidora efetiva em licença. Outro projeto dispõe de alterações em estrutura administrativa do município para instituir formalmente a Procuradoria-Geral como órgão permanente da administração pública municipal direta, responsável pela representação judicial e pelo assessoramento jurídico do Executivo. Também foi encaminhada uma proposta que regulamenta a organização, as competências e o funcionamento da Procuradoria-Geral do município. O texto define as atribuições do órgão e estabelece diretrizes para fortalecer a segurança jurídica da administração pública sem prever criação imediata de cargos ou aumento automático de despesas. A quarta matéria regulamenta a disponibilização de ambulância, motorista e técnico de enfermagem para atendimento pré-hospitalar durante eventos no município. A proposta estabelece critérios para a solicitação de serviço, condicionando o atendimento à disponibilidade da Secretaria Municipal de Saúde e à manutenção dos serviços regulares. O projeto também prevê cobrança de taxa pelo uso da estrutura pública, com possibilidade de isenção para eventos oficiais ou de relevante interesse público. Os projetos serão analisados pelas comissões permanentes da Câmara antes de seguirem para a votação em plenário. A próxima sessão ordinária do Legislativo está marcada para segunda-feira, dia 27. Segredo. A Associação Comercial e Industrial de Segredo, com apoio da Administração Municipal, promove mais uma campanha de incentivo ao comércio local em homenagem ao Dia dos Pais. Os consumidores que fizerem compras em empresas associadas à Assis receberão cupons para participar do sorteio de 5 prêmios no valor de R$ 500 cada. O sorteio será dia 8 de agosto, durante jantar dançante promovido pela Assis no Clube Internacional. A iniciativa busca valorizar o comércio de segredo e incentivar a população a prestigiar as empresas locais. Para participar, basta comprar nas empresas associadas, preencher o cupom e concorrer aos prêmios. 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O Campeonato Brasileiro 2026 terá sequência neste final de semana com jogos da 20ª rodada. O Inter joga hoje às 18h30 diante do Atlético Paranaense, na Arena da Baixada. Já o Grêmio enfrenta o Fluminense amanhã no mesmo horário na Arena, em Porto Alegre. O Inter fechou o primeiro turno da competição na 14ª colocação da tabela com 21 pontos e o Grêmio fechou com a mesma pontuação na 16ª posição. A dupla Grenal está um ponto atrás do Vasco, que abre a zona de rebaixamento com 20 pontos. Também estão no Z4 o Mirassol com 19, o Remo com 18 e na lanterna está a Chapecoense com apenas 9 pontos.
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21: Arroio do Tigre. O município será sede da quinta etapa da Copa Regional de Vôlei neste domingo, reunindo atletas e torcedores em mais uma rodada de integração e disputa entre as equipes da região. Os jogos iniciam às 8 horas no Ginásio Tigrão, com partidas nas categorias feminina e masculina, e participam desta etapa as equipes de Arroio do Tigre, Cerro Branco, Cachoeira e Santa Cruz. O município de Agudo será a equipe que folga nesta rodada. Ao todo, serão realizadas 12 partidas ao longo do dia, com confrontos importantes para a definição da classificação geral da competição e a aproximação da fase final da Copa Regional. Além da disputa esportiva, o evento busca fortalecer o vôlei regional, promovendo a integração entre os municípios e valorizando os atletas que representam suas comunidades com dedicação e espírito esportivo. Lagoa Bonita. Está em andamento no município a obra de pavimentação da Rua Amadeus Bordignon, em frente à Escola Municipal de Educação Infantil Criança Feliz. Os trabalhos incluem a pavimentação e a construção de passeio público na Rua PB2, que liga a Avenida José Luquezzi à Rua Amadeus Bordignon, além de um trecho da própria Rua Amadeus Bordignon. O investimento total é de R$ 526 mil, com recursos de emenda parlamentar e contrapartida do município, que também executa a canalização pluvial e os serviços de terraplanagem. Ao todo, serão pavimentados mais de 4,6 mil metros quadrados, com o objetivo de melhorar a segurança e a acessibilidade e a mobilidade de moradores, estudantes, motoristas e pedestres. Na tarde de ontem, o prefeito Luizinho Fagundes e integrantes da equipe da administração municipal acompanharam o andamento da obra no local. Sobradinho. A Polícia Civil cumpriu na tarde de ontem 2 mandados de prisão preventiva contra homens investigados por descumprimento de medidas protetivas de urgência. Uma das prisões ocorreu na rua Alfredo Neri, onde foi preso um homem de 28 anos. A outra na localidade de Arroio Bonito, resultando na prisão de um homem de 24 anos. Após serem localizados, os dois acusados foram encaminhados ao hospital para exame de lesões corporais e, na sequência, conduzidos à delegacia de polícia para os procedimentos legais. Concluídos os trâmites, ambos foram encaminhados ao presídio estadual de Sobradinho, onde permanecem à disposição da justiça. Lagoão. A Expo Lagoão 2026 prossegue neste sábado pela manhã, houve a Gincana Colônias. Agora à tarde, destaque para o desfile bênção aos colonos e motoristas, apresentações culturais, mateada, futebol de bombaste, shows com a banda Expresso do Luar e estilo musical. O desfile de máquinas e caminhões também será um dos destaques. Os participantes concorrerão ao sorteio de mudas de árvores frutíferas e calcário, uma iniciativa da Secretaria da Agricultura. Amanhã, último dia do evento, a programação contará com visita à feira, desfile e escolha das soberanas. Disputam os títulos: Clara Lavínia dos Reis Crot, Gabriele Torrel Ribeiro, Giovana da Silva Carvalho, Lara Ferreira da Costa, Marta Aparecida dos Santos, Raquel Miller Ortiz, Stephanie dos Reis e Valquíria Garcia Nunes. Na oportunidade, haverá abertura do Garota Jacuí Regional 2026 e baile de encerramento com a banda Mercosul. A Expo Lagoão 2026 também conta com parque de diversão, parque inflável e atividades de recreação para crianças, jovens e famílias. promovida pela Prefeitura de Laguão, Câmara de Vereadores, a FECOM, Sindicatos Trabalhadores Rurais, Assis e CITES, com patrocínio da Secretaria de Desenvolvimento Rural, Banrisul, Coprel e Sicredi, a Expo Laguão 2026 busca impulsionar o desenvolvimento regional, incentivando o comércio, promovendo oportunidades de negócios e celebrando a cultura, o trabalho e as tradições dos colonos e motoristas, consolidando-se como um dos principais eventos do Centro-Serra. 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O dólar fechou em queda nesta sexta-feira, com recuo de 0,06%, cotado a 5,08, enquanto investidores repercutiam o novo pacote de tarifas anunciado pelos Estados Unidos. Já o Ibovespa, principal índice da Bolsa Brasileira, encerrou o pregão em baixa de 1,52%, aos 174.042 pontos. Na área agrícola, a Cotriel comercializou a soja a R$ 127,00 o saco, milho R$ 58,00, trigo pH 78 acima R$ 70,00 e o preço do arroz em casca R$ 62,00. Conforme as cotações de matéria, o feijão saca 60 quilos vale R$ 180,20. No mercado de carnes, o preço médio do quilo do boi vivo é de R$ 12,25, vaca R$ 10,91, búfalo 10,15, cordeiro 13,92 e o porco 5,86. Já o preço médio para o litro de leite pago ao produtor no Rio Grande do Sul, segundo a Emater, é de R$ 2,42.
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21: Estrela Velha. A Secretaria Municipal de Saúde recebeu uma nova Sprinter 0 km para reforçar o transporte de pacientes do município. Veículo tem capacidade para 15 passageiros e é equipado com acessibilidade, garantindo mais conforto, segurança e melhores condições de deslocamento aos usuários da rede pública de saúde. O investimento foi de R$ 392.400 reais, sendo 351 mil provenientes de emendas impositivas do Legislativo Municipal e 41.430 de contrapartida da Prefeitura. Com a aquisição, a Secretaria de Saúde amplia a frota de veículos e fortalece o atendimento à população que necessita de transporte para consultas, exames e tratamentos. Sobradinho. O concurso Garota Jacuí Regional 2026 vai iniciar neste domingo. A primeira etapa do maior concurso de beleza da região central ocorre durante a programação da Expo Laguão e Festa do Colônio Motorista. Promovido pelas rádios Sobradinho e Jacuí, o concurso reunirá novamente representantes de 10 municípios da região. Conforme as coordenadoras Leo Oliveira e Nicole Dalberto, as etapas municipais reforçam o regionalismo do concurso, considerado o maior do centro do estado. A coordenação também já trabalha na elaboração do tema do concurso neste ano. Para o gerente administrativo das emissoras, Daniel Júnior Gervasoni, o Garota Jacuí reforça a cada edição o compromisso em levar aos municípios e ao público que prestigia a grande final um verdadeiro espetáculo de beleza e simpatia das representantes dos municípios. Os melhores momentos do Garota Jacuí Laguão serão reproduzidos no especial da Rádio Jacuí FM, segunda-feira, logo após este noticiário. A atual Garota Jacuí Regional é Giovana Carvalho, representante de Laguão. Já as princesas são Mariana Somavila, de Pinhal Grande, e Mariana Rose Niederauer, representante de Segredo. A escolha das novas soberanas do Garota Jacuí 2026 será em março de 2027, no ginásio da Feijão em Sobradinho, durante a grande final do concurso.
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22: Segredo. A Secretaria Municipal de Obras de Segredo informa que o trânsito está interrompido na ponte do Sartori, que liga o distrito de Serrinha Velha à localidade de Santo Antônio. A interdição foi necessária após as fortes chuvas provocarem rachaduras na estrutura da ponte, comprometendo a segurança de motoristas e pedestres. A Prefeitura orienta que a população não utilize o local até a conclusão das avaliações técnicas e dos reparos necessários. A administração municipal agradece a compreensão da comunidade e reforça que a medida tem como objetivo garantir a segurança de todos. Lagoa Bonita. A tradicional feijoada da Feira da Agricultura Familiar do município já tem data. O evento será dia 31 da próxima semana, a partir do meio-dia, no Salão Anexo à Antiga Prefeitura. O almoço terá como destaque a feijoada acompanhada de arroz branco, couve refogada, farofa, cuca, pães e laranja. A refeição poderá ser consumida no local ou retirada pelos participantes com investimento de R$ 40,00. A programação tem como objetivo valorizar os produtores da agricultura familiar, incentivando a comercialização de produtos locais e promovendo um momento de confraternização entre a comunidade. A atividade é promovida pela Emater, com apoio do Governo do Estado e da Prefeitura de Lagoa Bonita. Segredo. A Emater promoveu no dia 23 de julho o seminário Solo Vivo, Ambiente Saudável e Produção Sustentável, reunindo 65 agricultores e lideranças locais no Clube de Mães. O encontro contou com a participação do prefeito Claudião Trevisan, do gerente do Banrisul, Juliano Stecker de Oliveira, e do gerente regional da Emater, Rotieri Guariente. O objetivo do seminário foi apresentar técnicas de manejo e conservação do solo, incentivar a produção de alimentos para o autoconsumo das famílias rurais e reforçando a importância da preservação ambiental para uma agricultura mais sustentável. A programação contou com palestras sobre fertilidade, recuperação de solos, produção de alimentos nas propriedades rurais, qualidade de vida no campo, orientações técnicas para os agricultores e uso adequado dos recursos públicos. O evento também teve uma reflexão conduzida pela Paróquia São Marcos sobre a espiritualidade do colonial do motorista, destacando a valorização da vida no meio rural e também da agricultura familiar.
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22: 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O fim de semana começa com um sábado ainda agradável, de sol entre nuvens na maior parte do estado. No entanto, avanço gradual de instabilidades pelo oeste, Missões, noroeste e trechos do sul provocará aumento na nebulosidade com alguma precipitação ocasional entre a tarde e a noite. O tempo volta a ficar instável amanhã, com previsão de pancadas de chuva, principalmente na metade norte do Rio Grande do Sul. Há riscos de temporais em alguns pontos acompanhados de descargas elétricas, rajadas de vento e eventual queda de granizo nas regiões norte, noroeste e nordeste, onde os acumulados podem atingir 40 milímetros. A partir de segunda-feira, o cenário meteorológico se agrava. A combinação entre o reforço do transporte de calor e umidade da região amazônica e a formação de uma área de baixa pressão na Argentina intensificará a chuva no Rio Grande do Sul. Em Sobradinho, a temperatura mínima hoje foi de 11 graus. A máxima poderá chegar aos 21. No momento, na quadra Altos da Matriz em Sobradinho, a temperatura é de 16,5 graus. A umidade relativa do ar é de 87%.
4: Mas que história linda!
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22: Você. 14 minutos agora faltando para a uma. 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Arroio do Tigre. O Tribunal do Júri do município condenou um homem denunciado pelo Ministério Público por tentativa de homicídio contra o próprio filho, um bebê de apenas 11 dias de vida. O Conselho de Sentença acolheu a acusação de tentativa de homicídio qualificado por motivo fútil e pelo uso de recurso que dificultou a defesa da vítima. A condenação resultou em pena de 12 anos, 2 meses e 12 dias de reclusão em regime inicial fechado, além da fixação de indenização mínima de R$30 mil por danos morais. O crime ocorreu em março de 2025, na localidade da Linha Cereja, interior de Arroio do Tigre. Conforme a denúncia, o acusado teria retirado o bebê dos braços da mãe e praticado agressões que causaram graves lesões à criança. A tentativa de homicídio não foi consumada porque familiares intervieram e o recém-nascido recebeu atendimento médico. O réu, que já estava preso preventivamente desde a época do crime, permanecerá recolhido ao sistema prisional para cumprimento da pena. 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
24: 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Seja bem-vindo, seja muito bem-vinda. Essa é a programação musical de sábado à tarde, 25 de julho, dia de colonos e motoristas que estamos iniciando.
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7: Opa! Boa tarde para você, chegando a partir de agora na 97, com a melhor programação do teu FM, hein? Vamos junto a partir de agora com a melhor programação, sempre aqui no meu, no seu, no nosso Sabadão na Jacuí. 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aqui no Sabadão. O telefone está liberado para ti a partir de agora, 513-742-1090, para o teu pedido musical, para a tua programação aqui na 97. Tem o celular também, o 998-57-0668. Quem já ligou para cá e deixou seu recado é o meu amigo Yuri. Alô, Yuri. Alô, Candelária. Galera sintonizada aí com a gente, um abraço para vocês. Valeu, Yuri. Um abraço para ti, para toda a turma em Candelária. Ele pediu Indústria Musical, que vem na sequência, para nós aqui da rádio, para o pessoal da aviação e para as gurias de Albardão. Valeu, Yuri. Um abraço para ti. Bom final de semana. E vamos lá, sem muita frescura, vamos já mandar um abraço, um feliz aniversário para o meu irmão, o seu Nilvonir Fiuza, que vai estar de aniversário na próxima terça-feira de aniversário, aí, completando mais uma data natalícia. Recebe o carinho especial da esposa Jéssica, do filhão Arthur, da mãe Iracilda, do pai Narciso. Um abraço meu, é claro, mano, para ti, te amo muito, te admiro muito pela pessoa que tu sabe disso. E vai a vinheta, vai os parabéns especial pra ti nesse sabadão.
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7: É isso aí, feliz aniversário pra ti, tudo é bom, saúde, paz, realizações. Um abraço do João também, né? O João fala por casa pra ti aí, deseja pra ti tudo é bom, negão, tá bom? Vamos lá, vamos com Artibiz, esse sucesso aqui, hein? Nova versão, nova roupagem, top demais. Arte, Biz e Sucesso, Loucura de Amor.

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3: Vamos atualizando a hora certa com a Ventão. Agora a 13h17.
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3: Seguimos por aqui com o nosso Sabadão. Sabadão na Jacuí, sempre dá umas 5 da tarde com os melhores ouvintes, hein? 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Vai programando a tua música por aí que a gente vai te atendendo por aqui, hein? Alô, Padrinho Lair, grande Padrinho Lair, aí ligado com a gente no Rio do Tigre. Um abraço pro senhor, obrigado pela companhia, obrigado pela sintonia. O padrinho aí tá escutando a gente, pediu Corpo e Alma, Meu Pensamento. Mandando aí também pro sobrinho, né? Pro sobrinho Nilvonir, que sai de aniversário. Desejando para ele muita saúde, muita paz, muita prosperidade, muitas coisas boas. Também abraço aí pra Jéssica, pro Arthur, pro Mano Narciso, pra cunhada, né? Pra cunhada Iracilda e um abraço para mim. Valeu, padrinho, um abraço pro senhor. Valeu pela audiência, obrigado pela companhia, tá bom? Vamos lá, esse é o nosso sabadão. Boa tarde, roda um alô. Ou melhor, manda um alô pros guri da lavagem e borracharia, os guri de Gramado Xavier. Alô, gurizada de Gramado Xavier. Um abraço pra vocês, a gurizada da lavagem, né? E borracharia dos guri. Um abraço pra vocês, dos guri, né? Os guri. Um abraço, gurizada, e os guri, então, de Gramado Xavier. Um abraço pra vocês, valeu pela audiência, valeu pela companhia, tá bom? Pede a música aí, gurizada, que eu vou mandar pra vocês, tá? Boa tarde, tudo bem? Roda a música bonita pra nós, pro meu esposo Paulinho. Alô, Vanderlei, um abraço pra vocês. Vem chegando, então, viu seu Pause, Mari Pause.
6: Jovem toda Florianópolis, São Paulo.
3: Eles que estarão ao vivo no Parque da Feijão amanhã, na primeira festa do Colônia Motorista, promoção das rádios Sobradinho AM e Jacuí FM. Com certeza a gente se vê pela Feijão amanhã também, tá bom? Primeiro a gente começa o dia cedinho fazendo a cobertura na festa no Pitingal do Colônia Motorista, pra gente vem pra Feijão em Sobradinho. E o seu Pause, Mari Pause, ao vivo, hein? Ele, escritor da música Perigosa e Linda, ao vivo na Feijão. Sim,

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Seguimos por aqui com a nossa programação do Sabadão, com a força, com o oferecimento sempre da Farma Popular, filial da Farmácia Brasil Popular, em Lagoa Bonita, atendimento de segunda a sexta, sempre das 8 da manhã ao meio-dia e das 13 às 18 horas, sábados das 8 ao meio-dia e das 13h30 às 17 horas. 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Boa tarde, Cleiton da Bela Vista. Coloca São Marino. A página virou para curtir. Valeu, Cleiton. Vou programar para ti aqui então São Marino, tá bom? Um abraço para ti. Valeu pela audiência. Quem mais sintonizado com a gente? A Gabi do Arroio do Tigre, Gabi Soares da linha São Pedro, Arroio do Tigre. Quer ouvir Pando, Pescador de Ilusões? Quem foi o ganhador do Pique da Jacuí? Ganhador do Pique da Jacuí de hoje, então, saiu pra... Vamos ver aqui, vamos conferindo, deixa eu achar aqui. Quem foi o ganhador do Pique de hoje? Ganhador do Pique de hoje, então, uma... Um Pix de R$300, que tal esse Pix, rapaz? Um baita presente do PIC, então. Um PIX de R$300 da CF Projetos Agrícolas e Ambientais. Saiu para Cleiton Capelete aqui de Sobradinho. E na próxima semana, o PIC é então uma garrafa térmica de inox da Drogabel de Lagoão, a farmácia da Nara. Dia 1º de agosto, então, esse super prêmio do PIC da Jacuína. Vai ligando pra cá, vai programando a tua, vai pedindo a tua preferida e vai participando também do Pique aqui na programação. Vamos lá, vamos abrir o bloco com um destaque nacional. Calamidade emocional. Depois tem São Francisco. Eu...

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8 minutinhos faltando para as duas. Seguimos por aqui com a tua participação, com a tua programação, hein? 513-742-1090 é o WhatsApp para te ligar, para te programar, para te pedir a tua preferida aqui no Sabadão, hein? Boa tarde, gostaria de participar do PIC da Jacuia, Josemara Nunes de Almeida do Agudo. Meu PIX, passou a Josemara aí. Josemara, o PIX da semana, da próxima semana então, dia 1º, é uma garrafa térmica de inox da Drogabel Lagoão, tá? 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O Pix fica para as próximas, tá bom? Um abraço para ti, mas vou colocar teu nome aqui para te participar com a gente da programação do sorteio também, tá? Um abraço, bom final de semana. Quem mais? Tem mais recadinhos por aqui? Agora faltando 7 para as duas. 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Vai participando por aqui, vai mandando a tua pedida, a tua preferida. DJ Léo Rodrigues aqui, fiscalizando só no bico, rapaz. Boa tarde, DJ, tudo bem com o senhor? Daniel Gervasano no outro cantinho aqui. Tô bem fiscalizado, rapaz. Um abraço para você, bom final de semana. Seguimos juntos com a nossa programação. Vai pedindo a tua, vai programando a tua preferida. Vamos fazer um bloquinho de sertanejo? Vamos. Agora faltando 6 para as duas. Vamos começar com Panda e Gustavo Lima. Aquela calcinha de renda. Essa deixou lembrança, hein? Ou não?

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1: Salve palmas. Para de nombre. Magia. Obrigado, meu irmãozinho. Deus abençoe você. Muito sucesso, tá?
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4: Seguimos com a nossa programação por aqui, 2h20, 2h20. Esse é o Sabadão na Jacuí. Para mais de 80 municípios na 97,3. Marlon Fiusa contigo por aqui, com bom astral, com as melhores músicas, com a melhor programação para você. Vamos lá, quem está com a gente? Alô, Rosena. Rosena Albardão, boa tarde, Rosena. Um abraço para você, obrigado pela companhia, obrigado pela sintonia aqui no nosso Sabadão. 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Vamos lá, nossa programação segue agora com Israel Rodolfo e Mari Fernandes. Seu brilho sumiu.
5: Falando de amor.
4: Depois tem o Guilherme e Gustavo Lima pra fechar o bloco. Me ajude a programar a tarde do Sabadão, hein? Me ajude a programar o Sabadão. Manda teu recado, pede a tua preferida, que eu vou te atendendo por aqui. Tá feliz.

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11: Duas horas 35 minutinhos, 12h35, Roteiro Social por aqui, um mega Roteiro Social, hein? Neste sábado, hoje, portanto, festa do Colono e Motorista de Segredo. E a tarde dançante animada por banda Líder. Apresentação das bandas Estilo Musical e Expresso do Luar na Praça Municipal de Lagoão, durante a Expo Lagoão. Festa do Colono e Motorista em Estrela Velha e show com animado pela banda Mercosul. Também hoje, festa do Colono e Motorista de Arroio do Tigre e a tarde dançante animada pela grupo Safira. Festa em Linha Caramuru e Barama, animado por Robson Matheus e banda. Neste domingo, dia 26 de julho, Escolha das Soberanas de Lagoão e baile com a banda Mercosul. Também festa do Colono e Motorista no Parque da Feijão em Sobradinho. Gravação do programa Domingo no Parque. E à tarde, dançante animada por Mari e Viseu Paus e banda. também banda Scala, entrada gratuita. A apresentação da Garota Jacuí, etapa Lagoão, na abertura do Garota Jacuí 2026 em Lagoão, animado pela banda Mercosul. Festa do Colono Motorista em Pitingal Passa 7, animado pela banda Millennium. Folk Fest em Agudo, até domingo, dia 26. Agudo será palco da 35ª edição da Folk Fest. Celebração que reúne tradição, música, gastronomia típica e diversão para toda a família. Venha viver a história e sentir a tradição e fazer parte da Festa do Povo. Entrada gratuita. Esse é o seu roteiro social aqui na Jacuí. Um mega roteiro social, hein? Você por dentro dos melhores eventos do final de semana com a parceria da Jacuí FM.
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11: três minutinhos faltando para as 4, aliás, 23 para as 3, Marlon, errou, se perdimos, né? Alô, Arthur! Ô, Arthur, tudo jóia? O Arthur tá lá em casa, meu afilhado, meu sobrinho tá lá em casa, sintonizado, escutando a rádio e dizendo Dindo. O Dindo tá no rádio falando, Arthur, um abraço para ti, Dindo te ama muito, tá? Um abração, valeu, que Deus te abençoe muito, tá bom? Aqui, a mãe mandando uma mensagem, então. Narciso, né, Iracilda, juntamente comigo, claro, estamos fazendo homenagem pro Nilvanir, que está de aniversário segunda-feira. Receba abraço da esposa Jéssica, do filho Arthur. Dizer que amo muito eles. Abraço, mano, feliz aniversário mais uma vez. Tudo é bom na tua vida, que Deus te abençoe muito, tá? Continue esse baita cara aí que eu admiro demais. E vocês, minha família, sabem que são a razão, a base da minha vida, tá? Amo muito vocês. Chega de conversa, vamos pro WhatsApp. Boa tarde, ótimo sábado para todos. Robson Vanzen em Ibarama, pedindo a flor do meu jardim. Robson Vanzen, valeu, Robson. Vou ver se localizo essa, tá? Vamos começar o bloco no ritmo do bailão, assim, ó, com André Renner. E o telefonema anônimo, depois em rainha musical.
0: Digas, pra recordar essa linda canção. Telefonema anônimo.
11: E depois Jorge Augusto chega direto ao vivo da Estrela Velha.

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2: Olá, muito boa tarde, ouvintes da Rádio Sobradinho AM, Rádio Jacuí FM. Estamos de volta na programação das duas emissoras para trazer informações agora sobre a festa do Colono e Motorista de Estrela Velha. A comitiva, a carreata, sai agora aqui do centro da cidade, né, passando pelas principais ruas e indo até o Parque Municipal de Eventos Oscar Leite de Moraes. Estamos mais uma vez, né, de carona com o prefeito. Hoje pela manhã estivemos de carona com o prefeito de Arroio do Tigre e hoje, agora à tarde, com o prefeito Alex Castilhos, de Estrela Velha, para falar um pouquinho e homenagear essas duas classes, Colono e Motorista, que tão bem representam esse município querido e que tem como, né, principal base, como fundamento, a agricultura e também o motorista. Prefeito Alex, muito boa tarde, seja bem-vindo às nossas emissoras. Nós temos o prazer de estar de carona com o senhor aqui no veículo oficial da prefeitura. Vale a pena, né, festejar o dia, por mais dificuldades que estamos enfrentando, por mais adversidades que se possa estar enfrentando, mas Colono e Motorista são as bases dos nossos municípios aqui da região, não é? Muito boa tarde.
3: Boa tarde, ouvintes da Rádio Jacuí, boa tarde, ouvintes do Centro Serra, boa tarde, ouvintes da Estrela Velha. A gente tem muita alegria que estamos fazendo esse desfile aí em homenagem aos colonos e motoristas, duas classes que geram riquezas, trazem alimentos, produzem alimentos, transportam os alimentos, transportam os insumos, transportam pacientes, os alunos, enfim. São todos muito importantes para o nosso município, para a nossa região, então nada mais justo do que homenageá-los e fazendo essa carreata bonita, com uma festividade intensa hoje aqui em Estrela Velha, para homenagear essas duas classes aí que merecem todas as nossas homenagens, todos os nossos parabéns pelo trabalho que desenvolvem.
2: É muito árduo, muitas vezes muito sofrido, mas é compensador ser agricultor e motorista, não é?
3: Com certeza, né? Eu, inclusive, sou agricultor também, né? Me dirijo todo dia. Então, todos dependem do motorista ou são motoristas, dependem do alimento produzido, dependem também da renda produzida pelos produtores rurais, de todos os produtos que produzem. Então, a nossa região é essencialmente agrícola, a mola propulsora da região é a agricultura, é os motoristas que transportam. Então estamos aí comemorando juntos nesta festa bonita aí que teremos agora à tarde. Está iniciando a festa com uma linda carreata, grandíssima carreata aí. Depois teremos a mostra dos carros antigos, Museu do Colono, sorteio de brindes, o bailão com a banda Mercosul. Então, gente, todos os caminhos trazem a Estrela Velha. Venham participar, dá tempo ainda, a festa vai se estender aí até 8, 9 horas da noite. Então venham todo mundo para a Estrela Velha festejar conosco aí, todos que somos motoristas, quem é agricultor, quem trabalha na cidade, depende da renda do campo, do transporte, do motorista. Então venham todos comemorar conosco aí, que a festa é da região, a festa da Estrela Velha, uma festa bonita aí que nós sempre gostamos de receber as pessoas com muita hospitalidade, com muito carinho, com muita alegria. E isso que a gente faz em Estrela Velha, ver as pessoas felizes da Estrela Velha e a população da região.
2: E a busca por políticas públicas, por melhores condições de trabalho, por estradas melhores, nunca cessam, né, prefeito? Vocês estão sempre empenhados nessa bandeira.
3: Com certeza, né? A gente trabalha muito para isso, para poder o transportador do interior ter estradas em condições para trazer o seu produto, produto do agricultor, para o transporte escolar, para a saúde, para as pessoas também virem fazer suas compras na cidade, do interior. E a gente está sempre mantendo as estradas em dia, aumentando a aquisição de máquinas. Já compramos muitas máquinas aí para o trabalho na melhoria das estradas, para também, temos muitas máquinas que prestam serviço para os agricultores para manter o homem no campo, né? E também renovação constante da frota da educação e a frota da saúde aí.
2: Tá certo, prefeito. Daqui a pouco a gente volta a falar. A primeira dama Cristiane, defina Estrela Velha aos nossos ouvintes. Boa tarde.
4: Boa tarde a todos os ouvintes, em especial de Estrela Velha. e a nossa querida região, né? É difícil definir em uma palavra só, né, o nosso povo de Estrela Velha, mas assim, eu diria que uma das marcas do nosso município é a hospitalidade, né, o bem-querer que a gente tem pelas pessoas e o bem-querer que a gente tem pelas pessoas que vêm até o nosso município.
2: Estamos passando agora aqui em frente ao clube, onde também a Rádio Sobradinha e a Rádio Jacuí já promoveram alguns eventos, inclusive César Oliveira e Rogério Melo, que eu estava aqui. É a cidade também do tradicionalismo, né?
4: Opa, com certeza. É, a gente tem muito forte a cultura gaúcha, né? Tanto que um dos nossos projetos que a prefeitura desenvolve é o grupo de danças do CTG, né? E assim, isso está enraizado na nossa cultura em termos de Rio Grande do Sul, mas de Estrela Velha. E a gente tem também nas nossas escolas, na rede municipal, um trabalho muito forte também no currículo com a cultura gaúcha.
2: Prefeito, fica o convite então para quem está nos ouvindo, dá tempo ainda de vir até Estrela Velha, porque a programação é muito ampla e Banda Mercosul não é em qualquer lugar que toca, né?
3: Com certeza, aí temos a Banda Mercosul, começa às 5 horas o baile, agora temos a exposição de carros antigos, Museu do Colono. Venham festejar conosco aí, a festa vai até 8, 9 horas da noite, e tem tempo sim para vir para Estrela Velha, vem festejar conosco. É o seu dia, a gente está fazendo essa festa aí para todos os agricultores, para toda a região, comemorar conosco essa data tão importante que é o Dia do Colono e Motorista. Venham todos aqui que nós estamos esperando vocês aí de braços abertos. Oi?
4: E os brindes, prefeito, fala lá! Nós temos os brindes, muitos, para serem sorteados para todos os participantes. Quem estiver em Estrela Velha ganhará um númerozinho e irá concorrer. A gente conseguiu com muitos patrocinadores esse carinho que a gente está devolvendo para essas duas classes que fazem muito pelo nosso município, região e no país todo. Tá bom? Esperamos vocês!
2: Com certeza, eu também quero meu númerozinho aí para concorrer. Eu, Miguel e a Marinde estamos aqui também, loucos para ganhar um brinde, uma surpresa especial do município de Estrela Velha. Muito obrigado, prefeito, muito obrigado, primeira-dama Cristiane. Nós estamos chegando nesse momento no Parque de Eventos aqui, que está muito bem preparado, um estacionamento amplo e a programação, como foi ressaltada, é fantástica. Para a Rádio Sobradinho AM, para a Rádio Jacuí FM, falou o repórter Jorge Foleto.
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0: Tá aí Alex Dias e Anderson. Chega. O gordinho da caminhonete.
1: Menina rebolando.
0: 3 horas pontualmente, 20 graus, 5 décimos a temperatura, 79% é a umidade relativa do ar.
2: É o gordinho da caminhonete.
0: Um abraço pra você, feliz dia de colonos e motorista. Você colono, a nossa admiração, nosso respeito, que Deus abençoe sua vida, sua safra, sua produção. A você motorista, que Deus abençoe aí, sempre sua vida, sua família e a sua vida aí, tudo aí que você passa, com certeza aí, quilômetro por quilômetro, metro por metro, milímetro por milímetro, rodado aí no tapetão, na estrada da vida, levando aí a produção, a carga e o alimento também à mesa de muitas famílias. Nossa consideração e respeito a cada um de vocês. Vamos lá, vamos atualizar a hora certa com a Ventão agora. 3 horas e 2 minutinhos. 3 e 2.
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10: Três horas, 7 minutinhos, 3:07. Seguimos com o nosso sabadão por aqui, com a força, com o patrocínio do Espaço Fique Bem da Jaque. 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Abraçamos o Junei aí, tem o Vitor, toda a galera aí que trabalha, né? Tem o Lucas também, o Lucas lá no açougue, dá um show, rapaz. O cara entende do assunto no açougue, hein? O melhor açougueiro da região, o Lucas, aí, Lucas Lira, no Supermercado Luqueze. O cara entende, aí, aprendeu com quem entende do assunto, né, Lucas? Um abraço pra ti, valeu pela audiência, pela companhia. Alô também, o Everaldo. Alô, Everaldo, tudo jóia? Everaldo pediu música. Não lembro a música que o Everaldo pediu agora, mas ele mandou pro Lucas pra gurizada aí, né? Alô também, toda a turma aí que ligada com a gente, sintonizada. A Cleice, a Mari do Caixa, a outra Mari do Caixa também. A Salete, o Junei. Né, a Minda, um abração para vocês aí. Obrigado pela companhia, pela sintonia de sempre. Tem outra moça, funcionária nova lá que me falhou a memória, não lembro o nome agora. Mas um abraço para todos vocês, tá? Bom trabalho aí. Os clientes que estão por lá fazendo as compras, alô gurizada fazendo as compras no Supermercado Luqueze. Um abraço para vocês. Gente, vou abrir esse bloco com Banda Alma Nova. Olha o sucesso. Essa é top demais, hein? Vamos dançar. Vamos lá.

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1: Vamos lá, viu, seu Pause e Mari Pause por aqui. Eles ao vivo amanhã no Ginásio da Feijão em Sobradinho. 12h30 pontualmente em eles, o casal ideal. Seu Pause e Mari Pause. Venha para a festa do Colônia Motorista em Sobradinho, você também.

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6: Olá, ouvintes, estamos novamente aqui da Estrela Velha, no Parque Municipal Oscar Leite de Moraes. Agora, com a secretária da Administração, Cultura e Turismo, Giovana Heloísa Razianchi, que esteve na rádio na última semana falando sobre esse evento. Giovana, eu acho que está superando as expectativas, não é? Boa tarde.
7: Boa tarde, Jorge. Boa tarde a todos os ouvintes. Com certeza, já superou todas as expectativas. Está lindo demais, o parque está recheado, está lindo a procissão, o desfile está maravilhoso.
6: Nós estamos vendo aqui do parque, lá saindo os ônibus ainda da prefeitura, isso que estamos aqui há quase 45 minutos, meia, uma hora.
7: Exatamente, ainda não saíram os últimos, ainda não saíram lá do desfile, ainda está na cidade.
6: Veículos antigos aqui estão chamando atenção também.
7: Estão, a última atração do desfile será os veículos antigos que ainda estão na cidade esperando para sair, que ainda estão saindo para o desfile.
6: Programação para hoje, a partir de agora, agora são cerca de 3 horas e 10 minutos, 3 horas mais ou menos, qual a programação?
7: Agora à tarde termina o desfile, aí tem a exposição de carros antigos e Museu do Colono e às 17 horas, baile com a banda Mercosul.
6: Vai longe o baile hoje?
7: Com certeza, vai noite adentro.
6: Muita gente mesmo, o pessoal atendeu o apelo, o pedido, o convite e vieram até Estrela Velha, evento que já é tradicional agora.
7: Exatamente, e o tempo nos auxiliou também, né? O tempo tá bonito, não tem sol, não tá calor, mas tá seco, tá bonito.
6: Beleza, você está no protocolo ali, eu peguei um minutinho aqui para descer do palco. Muito obrigado e uma boa festa para todos. E dá tempo ainda quem está nos ouvindo para vir.
7: Obrigada, obrigada pela oportunidade. Quem está em casa nos escutando, vem para Estrela Velha que o bailão vai estar lindo e vai ter sorteio de brindes.
6: Muito obrigado, Giovana, Heloísa Haas e Yankee, secretária de Administração, Cultura e Turismo de Estrela Velha. Muito obrigado. Pode tomar teu posto de novo, Giovana. Vai lá, vai trabalhar. Assim como todos nós estamos envolvidos também nas duas emissoras, Rádio Sobradinho AM e Rádio Jacuí FM, direto, desde ontem, hoje, amanhã, festa do Colônia Motorista. O barulho é óbvio, né? É sinal de festa, é sinal de muita alegria. Direto da Estrela Velha, falou o repórter Jorge Foleto.
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10: Vinte e seis minutinhos faltando para as quatro, seguimos com o nosso sabadão por aqui. Só as melhores para você, hein? Vem comigo, vem junto até as 5 com as mais top para te ouvir, para te conferir. Tô esperando teu recado por aqui. 513-742-1090. Tá liberado para tua ligação, hein? Tem o celular 998-57-0668. Alô, você que tá rodando pela região Centro-Serra, pelos caminhos do Centro-Serra por aqui. Um abraço para você, valeu pela audiência, valeu pela companhia. Que Deus abençoe você no tapetão vermelho. Tapetão vermelho não, hein? Tapetão preto. Que barbaridade. 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Vamos lá, seguimos com a nossa programação. Um abraço para você sintonizado com a gente, pessoal que tá na lida com o fumo. Começou o plantio de fumo, hein? Um abraço para vocês, valeu pela audiência, valeu pela companhia aqui na programação, tá? Alô, meu amigo Valdeni. Ô, Valdeni Marotos, né? Ligado, sintonizado com a rádio, levando a rádio de carona. Vi no stories deles há pouco, que tava com o radinho sintonizado, rádio do carro sintonizado na Jacuí. Um abraço para ti, valeu pela companhia, tá bom? Vamos lá para motoristas agora, depois tem música pros colons, tá bom? Tem Adson Alana.
11: Fala, Tubarão da
10: E a galera da rodagem.
11: QRA, BR5.
10: Country Beat na sequência, apaixona muita gente. E Fernando Sorocaba, caminhonete branca.
12: Chuva segue.
10: E aí, homenagem pros colonos, o doutor do agronegócio. Minha.

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8: 10 minutinhos faltando para as 4 e seguimos com o nosso sabadão por aqui. Só música boa no teu rádio, em só as mais top, só as confirmadas. Vamos lá, vamos conferindo então. Os jogos, né? Os jogos que tem nesse final de semana. Vamos dando uma atualizada por aqui para ver como é que tá, então, se comportam os jogos para esse final de semana. A classificação geral aí, então. Palmeiras segue em primeiro lugar com 44 pontos, seguido do Flamengo, né? Isso. Com 37 pontos. Na sequência aí da tabela, tem o Atlético, né? Atlético, isso, com 33 pontos. Já a galera gaúcha aí, né? Internacional e os gremistas, o Tricolor, o Grêmio. Tá complicada a situação deles aí na colocação, né? Internacional aí vem, então, na 14ª colocação. E o Grêmio está em 16º, né? O pessoal tá mais abaixo, assim, né? Poderia dar uma melhorada. Amanhã tem jogo do Grêmio, então. Às 18h30, jogam na Arena, é isso? Amanhã tem um jogo do Grêmio. Amanhã, dia 26, então. Às 18h30. O Grêmio, então, enfrenta o Fluminense. O Internacional... joga hoje às 18h30. É, Internacional contra o Atlético Paranaense, certo? Esses jogos, então, da dupla Grenal. Vamos lá, vamos com mais som, com mais música. Vamos trazendo Gabriel Valim. Essa aqui fazia tempo que eu não escutava. Gabriel Valim, todo Nicolas Caguezinho. 8 para as 4. Depois tem Fred Fabrício.

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0: seguimos com a nossa programação do Sabadão na sua tarde de sábado, hein? Só música boa por aqui na programação da 97. 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Se você quer anunciar com a gente, quer ser um anunciador aqui do Sabadão Anunciante, vem com a gente, pode entrar em contato comigo no 3742-1090, né? Pode falar aqui quando estiver no ar. Ou pode falar, claro, com os nossos vendedores da emissora, tá bom? Aqui a música certa, a sua companhia de verdade nas tardes da Jacuí FM, tá bom? Vem comigo, vem junto. Sempre ao vivo para mais de 80 municípios. Que bom ter tua companhia, tua audiência nesse dia especial, 25 de julho de 2026, dia de colonos e motoristas. Um abraço a você, colono. Um abraço a você, motorista aí, que transporta, um que produz e outro que transporta as riquezas e o progresso da nossa terra, hein? 513742 o telefone para te participar. Quem mais por aqui? Alô, seu Vili. Vili ligado com a gente. Tem mensagem do seu Vili, tem mensagem da Sassá também. Vamos conferindo, vamos vendo aqui o recadinho do meu amigo Vili Carvalho. Vamos lá, seu Vili. Alô, boa tarde. Tudo certinho com o senhor por aí? Só que para funcionar tem que dar play, né, Marcos? Não adianta.
1: Olá, boa tarde. Estou na escuta do programa, passando um paninho na casa e escutando a máquina desde cedo. Gostaria de pedir Magia Musical Vem Morena, é a Sabrina de Espumoso. E ofereço para toda a galera de Tunas e região.
0: Valeu, Sassá. Esse é o recadinho da Sassá, não é do Billy Marlon. Sassá, valeu, Sassá. Um abraço para ti, valeu pela companhia, tá bom? Alô, seu Billy. Agora sim, seu Billy, boa tarde.
2: Boa tarde, mano. Tudo bem?
0: Tudo.
2: Eu vim do Carvalho. É, tu podia botar uma música de seu Paulo pra nós, também, badalada dele aí. É, viu? Um baita músico, né? Tá na nossa região aí. Então, esteja uma boa tarde, um bom descanso, um bom domingo e bom feriado, né? Tudo é bom pra ti aí. Viu, meu guri?
0: Valeu, seu Vili.
2: Não esquece de botar uma bem boa pra nós aí.
0: Vamos mandar.
2: Pausa aí. Tá bom?
0: Beleza. Obrigado.
2: Aquele abraço.
0: Aquele abraço. Vamos trazer Corpo e Alma. Esse aqui é novo, é lançamento, hein? Ritmo Caliente, Corpo e Alma.

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9: Quatro horas 22 minutinhos, 4h22. Você está no Sabadão, está em boa companhia. Tá comigo até às 5, hein? Só com as melhores pra ti. Um abraço pra você sintonizado, ligado com a gente aqui na programação. 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Um abração pro Verso, pra Rita aí, sintonizado sempre com a gente, né? 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Vamos lá, fechando as bandas por aqui, depois tem só sertanejo pra ti. Agora vamos com o seu Pause e Mari Pause e o casal ideal que vai estar amanhã aqui em Sobradinho, hein?
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24 minutinhos faltando para 5. Seguimos com o nosso sabadão por aqui. Só com as melhores para ti, hein? Vamos lá, vamos com... Lô Pereira agora. O que, que tu acha, hein? É mais uma. Lô Pereira e Country Beach. Pedacinho do Country. É mais uma.

0: Tá aí, conferimos Luan Pereira e Country Beat, pedacinho do Country. Vamos com mais som aqui na programação da Jacuí. Vamos com Panda, Ícaro e Gilmar aqui no teu sabadão.
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0: soltar a voz. Bora! Eu quero ver todo mundo, vai. 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
0: né?
1: Todo mundo. Que vibe, hein? Panda, Ícaro, Gilmar e Humberto Ronaldo. Nessa vibe, vamos conseguir com mais uma deles? É difícil eu colocar um cantor cantar duas músicas em sequência, mas essa aqui, gente, essas duas aqui são top demais, hein? Panda, Ícaro, Gilmar e Humberto Ronaldo e os sucessos Amor de Carnaval e Faz de Conta. Confere aí comigo.
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1: Tá aí, sucesso, Ícaro e Gilmar aqui na programação. Vamos trazer mais uma, vamos fechar com Melody dos Arrocha, Country Beach. Vamos ouvir som.

0: Tá aí, Country Beat, a gente conferindo aqui. Vamos pro intervalo comercial rapidinho, é VaptVupt. Eu volto pra gente fechar o sabadão, hein? Não sai daí.
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0: Quatro minutinhos faltando para as cinco. Voltamos, retomamos para encerrar o sabadão, hein? Agradecer a tua audiência, tua companhia, teu carinho com a gente aqui durante a programação. 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Muito obrigado a eles que fazem parte da nossa programação, que fazem com que esse show no seu rádio aconteça. Gratidão às emissoras também, né? Rádios Sobradinho Jacuí, aos colegas aí que fazem e contribuem também com o acontecimento do sabadão. Muito obrigado, obrigado a você, obrigado a Deus primeiramente também, obrigado a minha família, obrigado por a gente estar junto mais uma vez aqui na Jacuí. Para fechar, Gustavo Lima, A Gente Fez Amor. Na sequência, chega Almir Rodrigues com as top do bailão para você. A gente retorna na programação amanhã com boletins diretamente da festa do Colônio Motorista de Pitingal Passa 7, tá bom? Fechado? Um abraço, fui! Fica com Deus que eu tô indo com ele.

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3: 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Tô passando aqui para fazer um convite muito especial a todos vocês. 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

Turminha, boa tarde, muito boa tarde pra você. Estamos chegando por aqui com mais um programa Tops do Bailão na tarde deste sábado. 25 de julho de 2026, hoje é o dia em que se comemora, né? O dia de duas categorias muito importantes pro nosso Brasil. Dia do colono, dia do motorista. Desde já estendendo o nosso abraço a todos os colonos e motoristas da nossa região que nos ouvem, que nos acompanham na tarde desse sabadão. Continuem firme aí, continuem firme, que Deus vai iluminar sempre o caminho de vocês, tá bom? Amigos colonos, amigos motoristas, aquele abraço bem apertado a todos vocês. E é claro, né, a todos vocês que nos acompanham também na tarde desse sabadão, tanto na cidade como no interior. Ou você que está no seu carro, no seu caminhão, no seu trator, nos fazendo companhia, o nosso abraço bem apertado a todos vocês, hein? É as Tops do Bailão, começando por aqui, agora que são 7 horas, ou melhor, 17 horas 9 minutos. A temperatura está em 18 graus 9 décimos, 83% a umidade relativa do ar. 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Lembrando, né, que amanhã tem a primeira festa do colono e motorista aqui em Sobradinho. Uma programação especial para todos vocês curtirem com a gente. E à tarde, para fechar o dia com chave de ouro, tem Viu Seu Pause, Mari Pause, cantando todos os sucessos. E na sequência, a Banda Escala também sobe ao palco para levar a galera ao agito, né? Para fechar com chave de ouro. Logo, logo mais, já na sequência, a gente vai estar batendo um papo com o pessoal da Banda Escala. Também, se possível, com Viu Seu Pause, trazendo todas as informações para amanhã, para um dia especial amanhã. Desde já, você é o nosso convidado super especial. 5 horas 11 minutos, vamos pra música? Abrindo nosso programa de hoje, tá chegando eles! Passarela, ame quem te ama. Temperatura 18 graus 9 décimos.

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Muito bem, agora são 5 horas 25 minutos. A temperatura 18 graus, um décimo, 85% a umidade relativa do ar. E a gente vai por aqui com as tops do bailão até as 8 horas, te fazendo companhia, trazendo muita música boa pra você curtir, pra você se alegrar na tarde deste sabadão, hein? É o programa Tops do Bailão, é claro, na parceria da Mergen Max Telecom, o melhor sinal de internet da região Centro-Serra pra você. 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

Deixa eu ver por aqui, pessoal que está participando, deixando o seu recado. Boa tarde, Lorineide Jacuizinho. Toca a Flor da Serra, Culpa da Bebida. Claro, Lorinei. Grande abraço pra ti, obrigado pela sintonia. Rosena em Albardão. Boa tarde, Rosena. Boa tarde, queria ouvir a música do Portal da Serra, Profecia, pra minha esposa Cida. Oferecendo também pra minha família que mora... acredito eu que é linha boêmia, agudo, né? Também em São Luís, Paulo Marques. É o nosso amigo que está falando lá de Santa Maria. Pessoal que está escutando o programa, adoro muito o seu programa. Tá bom, muito obrigado pela sintonia, pelo carinho de vocês. Obrigado sempre por sempre estarem sintonizados com a gente aqui nas Tops do Bailão, tá? Já já tem Portal da Serra pra vocês curtirem aí em Santa Maria, tá bom? Agora 5h28, a temperatura está em 18 graus 1 décimo, 85% a umidade relativa do ar.

0: né? E amanhã, grande festa do Colono e Motorista aqui de Sobradinho. Primeira festa do Colono e Motorista. E aí na trilha musical, é eles, Banda Escala, Acelera e Motora, sucesso dos nossos amigos da Banda Escala Musical. E a gente está por aqui, né? Mais uma vez para fazer um convite especial a vocês, nossos amigos ouvintes, para esse grande dia de amanhã. E a gente vai bater um papo com o nosso grande amigo Vinícius, vocalista da Banda Escala, para fazer um convite para amanhã. E aí, Vinícius, tudo certo? Boa tarde.
1: Boa tarde aos ouvintes da Rádio Jacuí FM. Obrigado por estar ouvindo a gente. É um prazer para nós, a Banda Escala, né? Eu, em nome da Banda Escala, vim fazer esse convite tão especial para amanhã, dia de Colono e Motorista. Nesse feriado de Colono e Motorista, a gente está fazendo a festa aí na cidade de Sobradinho. Então a programação começa bem cedinho já, né? E a gente vai estar lá com certeza colocando todo mundo para dançar, trazendo todos os nossos sucessos.
0: Exatamente, né? Ontem a gente já conversava, né? O Vinícius, que faz um meio ano que você disse que está à frente da Banda Escala também, né?
1: Isso, faz um meio ano.
0: Que maravilha.
1: Cheguei para somar.
0: Desde quando você já canta, Vinícius? Perdão.
1: Eu canto bem desde cedo, desde os meus 10 anos de idade, profissionalmente desde os 15, né?
0: Que maravilha, hein? Falei Fabrício, né? Aproveitar e mandar um abraço especial ao nosso colega Fabrício, o seu link, que tá na correria organizando essa festa de amanhã, né? Ele que vem há dias se empenhando para que o dia de amanhã seja especial a todos.
1: Isso aí. Imagina, a correria deve ser grande, né? Para deixar tudo pronto para um grande evento que vai ser, né? Que tá prometendo ser um grande evento.
0: Com certeza, né? Ainda mais primeira festa, né, do Colono e Motorista aqui de Sobradinho, uma programação especial e a Banda Escala tocando todos os sucessos antigos e os novos sucessos, não é?
1: Isso aí. Igual eu falei, começa bem cedinho, às 9 horas tem o desfile, né? Logo após meio-dia será servido um almoço, massa com galinha. Daí, à tarde, tem a homenagem aos colonos e motoristas. E às 14h30 tem Vilseu Pause e Maripause. Show de Vilseu Pause e Maripause. E logo após, nós da Banda Escala.
0: Vamos
1: fazer uma baita festa.
0: Pra fechar com chave de ouro, né? E o pessoal, nosso convite especial a todos os ouvintes a vir fazer a festa com a gente.
1: Isso aí, a gente convida todo mundo pra vir fazer a festa. E lá, cantar e dançar, se divertir bastante com a gente.
0: Muito bem, tá certo então, Vinícius. Muito obrigado por você vir aqui bater um papo com a gente. Deixar um pouco de suspense para amanhã o pessoal vir curtir, né? Ver o que a Banda Escala vai trazer de surpresa pra gente no palco amanhã.
1: Isso aí. Convidamos a todos pra estar lá presentes, tá bom?
0: Tá certo, valeu, Vinícius. Um abraço aí
1: pra
0: ti e pra todos da banda e até amanhã.
1: Até amanhã.
0: Feito o nosso grande amigo Vinícius, vocalista da Banda Escala, né? Então, desde já você é o nosso convidado, mais uma vez reforçando o convite. Domingo. Amanhã, primeira festa do Colono Motorista, né? Pela manhã, saída da carreata, vocês, nossos amigos que vão vir de caminhão com suas máquinas utilitárias, o motorista ganha, né, a ficha pro almoço. Massa com galinha no panelão. Gente, já tá dando água na boca, né? Coisa boa. E à tarde, né? Show, então. Também haverá, pela manhã, haverá gravação do programa Domingo no Parque. Vai ter exposições, desfile dos veículos com máquinas, como eu tava falando. E à tarde, show com Vilseu Pause e Mari Pause. E na sequência, Banda Escala. E olha só quem também deixou um recado especial aqui pra gente, a recém mandou um recadinho, né? Estão na estrada, hoje tem outro compromisso, amanhã eles vêm pra cá pra fazer a festa com a gente, né? Vilseu Pause e Mari Pause.
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0: É isso aí, tá feito o convite então, né? Amanhã, domingão, primeira festa do Colônia Motorista aqui de Sobradinho.
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seu Pause, Mari Pause, o casal ideal, essa e todos os outros sucessos vocês vão curtirem amanhã então, a partir das 14h30 no ginásio da Feijão. Mandando um abraço especial ao amigo Adilson Kautzmann, sintonizado com a gente lá na Coloninha. Um abraço, Adilson. Obrigado pela sintonia. Seu Polícia. Portal da Serra, seu Polícia nas tapes do bailão.

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Muito bem, agora são 5 horas 47 minutos, a temperatura 17 graus 7 décimos, 86% a umidade relativa do ar. E a gente segue, prosseguimos por aqui com as tops do bailão, né? Na tarde deste sábado, 25 de julho de 2026.

0: a gente vai por aqui dando sequência, destacando mais recados. Deixa eu ver por aqui. Olá, boa tarde.
1: Boa tarde, seu amigo. Tudo
0: Opa,
1: bem?
0: Opa, tudo bem, certo, seu Billy.
1: Bota uma música pra nós, boa, meu guri. E daí, como é que tá as coisas? Tudo bem?
0: Tudo certo.
1: E uma música, o Brilhação pra você.
0: Claro.
1: Aqui é um outro score pra nós aí.
0: Mas é pra já.
1: E aquele abraço, tudo bom? Bom domingo pro senhor aí. E Deus que abençoe o senhor, sua família. Cada dia seja melhor. Seja melhor.
0: É, exatamente.
1: Uma benção. Fica até amanhã, meu guri.
0: Até Tenho amanhã, seu Vitor.
1: Alvorada Alegre. Continua assim. Uma boa tarde, boa noite. E com cada vez melhor. Vai em frente.
0: Capaz
1: o programa
0: que
1: tá
0: não.
1: bom e é pra ir pra frente. E não deixa as pessoas comoventes. E é tão bom do programa, é nota mil.
0: Que maravilha.
1: Vamos
0: a
1: mil pelo Brasil.
0: Exatamente.
1: Obrigado, seu Billy. Guri. Continua nessa caminhada.
0: Valeu, valeu, seu Billy. Nosso grande amigo Billy Carvalho, né? Tá sempre ligadinho com a gente na programação. Maravilha, né? Vamos trazendo um sucesso do Brilhação pra gente curtir, então. Logo, logo também a gente vai até o Lagoão, trazendo informação da Expo Lagoão e da Festa do Colono Motorista, né? O colega Josiano Dornelles fazendo a cobertura diretamente no Lagoão. Amanhã tem a apresentação do Garota Jacuí também por lá.

0: Agora então são 5 horas 49 minutos. Vamos até o Lagoão então, pra gente saber, trazermos informações pra vocês da festa do Lagoão, lá da festa da Expo Lagoão e também da 17ª festa do Colono e Motorista.
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2: De volta na nossa programação aqui na Expo Lagoão e 17ª Festa do Colono e Motorista. Agora há pouco a gente teve o desfile tradicional dos colonos motoristas e vamos conversar um pouquinho com o seu Clério, presidente da FECOM. Seu Clério, o que que tu achou do desfile? Como que tá sendo a festa, toda a preparação?
3: A festa está sendo um grande sucesso, né? O desfile também, né? Foi um grande desfile e as feiras também estão sendo muito bonitas, estão sendo muito elogiadas pelo comércio, a inovação que foi feita dentro do ginásio, que quem trouxe essa inovação para nós foi o Dirceu Ferreira, lá de Soledade, que trouxe essa inovação e está tendo um sucesso enorme na festa, todos os comércios estão contentes e nós também, né, da feira. Foi uma inovação muito positiva para a festa do Colono e Motorista.
2: Muito obrigada, Clério. Vamos falar um pouquinho agora com o seu Anuar, representando os colonos e motoristas. Fala um pouquinho para nós sobre como foi o desfile, a preparação e como que está sendo a feira no teu coração.
4: Boa tarde, então, pessoal, os ouvintes da Rádio Jacuí e Sobradinho. Eu faço parte da Associação dos Produtores de Tabaco do Lagoão, né? Então, a gente é presidente e temos aí representando os produtores, nós produtores, como eu também sou, feliz, né? Fizemos uma bonita carreata, a gente diz aqui, mas um desfile, né? E graças a Deus, um dia bonito aí e torcendo que melhore para a agricultura, e nós temos sempre presente, né? Torcendo que cada dia seja melhor para os nossos produtores de fumo, produtor em geral de soja, todos os produtores do nosso lagoão aqui, para que desenvolva cada vez mais e cada dia nós podemos fazer umas bonitas festas e com certeza fazer vários desfiles aí comemorando um ano de safra cheia aí, com certeza.
2: Com certeza, muito obrigada. Vamos falar agora com o nosso padre que estava dando a bênção para nós, o nosso gaúcho de coração. Uhum. Padre, fala um pouquinho para nós do que tu achou do desfile, como que foi, como que tá o seu coração hoje, um dia antes de finalizar a festa.
5: Com muita gratidão, sem dúvida nenhuma, né? Objetivo alcançado pelo município do Lagoão. É, muito bem planejado esta festa, né? A Expo Lagoão também, a festa alusiva ao Colono e Motorista, né? Houve o desfile hoje, que é um dos momentos fortes da festa, né? Da festa, esse desfile, onde São Cristóvão e Santo Isidro, ou Santo Isidoro, né? Puxaram a carreata, a procissão, e nós tivemos a graça de dar a bênção às máquinas, veículos, caminhões, enfim, todos esses instrumentos de trabalho e serviço da nossa comunidade. Mas digo também que a festa, a Expo Lagoão e a festa do Colono Motorista, essa edição esse ano, é uma demonstração do crescimento, do desenvolvimento, do progresso do município do Lagoão, né? Então, cada festa dessa é uma demonstração que estamos dando passos largos no desenvolvimento e no progresso, apoiado pelos poderes, pelos serviços, pelo comércio, né? A gente vê aquilo que tem a ver com a agricultura, né? Agropecuária, agricultura, com aquilo que tem a ver com o mundo urbano, o comércio em geral, né? A fé, o quanto isso desenvolve, cresce, esforço e gratidão de todos nós, né? Com certeza, e a cada ano vai ser melhor, pode ter certeza.
2: Com certeza, todos esperamos e torcemos por isso. Agora vamos falar com as minhas princesas. Amanhã entregamos a coroa para as candidatas, as soberanas. Meninas, como que tá o coração de vocês, que eu acredito que assim como o meu esteja bem apertado?
6: Bom, Ana, eu acredito que o nosso coração esteja apertado, né? Foram 4 anos representando nosso município. Foi uma jornada muito linda de crescimento, de amadurecimento. Eu creio que aprendemos muita coisa e hoje a gente sai amando muito mais o nosso município do que antes de ser soberana. É uma experiência muito linda, que com certeza as gurias vão se esforçar muito para viver da melhor forma, assim como a gente tentou dar nosso melhor. É uma experiência que passa muito rápido. Foram 4 anos, mas que passaram muito rápido. E hoje a gente tem aquele sentimento de que talvez poderia ter feito mais, ter aproveitado mais. Mas ciclos precisam se encerrar e para nós não vai ser diferente. Então eu acredito que as gurias que vão vir, vão disputar, né, a nova Corte Soberana do município, são preparadas, são lindas e representarão muito bem o nosso município por toda a região.
7: Como a Ana falou e a Letícia, eu acho que o nosso coração está batendo muito forte hoje e provavelmente vai bater mais forte ainda amanhã. É uma emoção muito grande, a gente está muito feliz pelas 8 candidatas que vão ao desfile amanhã e a gente tem só a agradecer e desejar para elas uma boa sorte, que amanhã elas vão brilhar e vão estar maravilhosas na passarela, no discurso, e que o nosso coração vai estar lá juntinho com elas. E sobre a festa, sobre o desfile, eu só tenho a parabenizar toda a organização, que foi um sucesso, foi tudo muito lindo. E o meu muito obrigada, o carinho pelo município de Alagoão, que mora no meu coração e que eu sempre vou levar comigo cada pessoa que teve conosco durante esses 4 anos. Muito obrigada.
8: Muito obrigada, meninas. Eu faço das palavras delas as minhas e finalizamos então Ana Júlia Dias Nunes, rainha do município, diretamente da Expo Alagoão 2026.
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0: Muito bem, 5:56 e a gente agora então vai ouvindo mais música, né? Brilhação, Baby é Amor.

0: Boa tarde, eu escrevi, só que eu não sei se consegui entender. Quero mandar um abraço também para minha família, para meu pai e minha mãe que mora na linha Boêmia, né? Que eu tô com muita saudade deles, agora vou fazer uma visita para eles de novo. E eu agradecer muito o seu programa, que atinge aqui Santa Maria pela internet. Muito bom o seu programa, mesmo, de coração. E mandar um abraço também para minha esposa, né? A Cida Rocinho, tá bom? E meu abração, Luiz, pro teu programa, que é muito bom mesmo. Obrigado mesmo. Porém, minha mensagem. Pelo menos de coração.
1: Valeu, Luiz Paulo. Um abraço pra ti, obrigado pelo carinho, tá bom? A gente já rodou aí sucesso do Portal da Serra pra vocês, tá certo? Um grande abraço, bom final de semana pra vocês. E curte aí mais sucesso na 97.
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1: Fim de tarde. Vamos orar e refletir. A hora da Ave Maria.

Boa tarde, você que nos acompanha neste final de tarde de sábado, na hora da Ave Maria. Nesse sábado, queremos rezar pelos enfermos, pelos doentes, pessoas amigas ou parentes que estão nos hospitais, em leitos de recuperação ou nas suas casas e necessitam de cuidado, de amor e de atenção. Que Nossa Senhora da Saúde interceda por cada um deles. O anjo do Senhor anunciou a Maria e ela concebeu do Espírito Santo. Ave Maria, cheia de graça, o Senhor é convosco. Bendita sois vós entre as mulheres e bendito é o fruto do vosso ventre, Jesus. Santa Maria, Mãe de Deus, rogai por nós, pecadores, agora e na hora de nossa morte. Amém. Eis a serva do Senhor. Faça-se em mim, segundo a vossa palavra. Ave Maria, cheia de graça, o Senhor é convosco. Bendita sois vós entre as mulheres e bendito é o fruto do vosso ventre, Jesus. Santa Maria, Mãe de Deus, rogai por nós, pecadores, agora e na hora de nossa morte. Amém. E o Verbo Divino se encarnou e habitou no meio de nós. Ave Maria, cheia de graça, o Senhor é convosco. Bendita sois vós entre as mulheres, e bendito é o fruto do vosso ventre, Jesus. Santa Maria, Mãe de Deus, rogai por nós, pecadores, agora e na hora de nossa morte. Amém. Rogai por nós, Santa Mãe de Deus, para que sejamos dignos das promessas de Cristo. Oremos, concluindo o Ângelus, esta oração do final de tarde. Infundi, Senhor, como vos pedimos, a vossa graça nas nossas almas, para que nós, que pela anunciação do anjo, conhecemos a

encarnação de Cristo, vosso Filho, pela sua paixão e morte na cruz, sejamos conduzidos à glória da ressurreição. Por nosso Senhor Jesus Cristo, vosso Filho, que é Deus convosco, na unidade do Espírito Santo. Tenha você um ótimo final de tarde, um bom descanso e que Maria interceda por ti. Em nome do Pai, do Filho e do Espírito Santo.

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7: 6:10.
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8: 6 horas e 26 minutos.
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10: 6 horas e 59 minutos.

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0: 7:12.
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3: Sete horas e 23 minutos.

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6: 7 horas e 39 minutos.
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3: 7 horas, 51 minutos.
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1: 8 horas e 8 minutos.
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0: Noite.
1: Vixe.
2: Júlia Rafaela.
1: Onde é que eu tô? 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
5: Que noite!

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10: 8 horas e 41 minutos.

0: Bar, que noite!
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7: O problema é que eu não gosto só do sexo. 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

0: É bem aí que dá rolo, viu?
1: Que noite!
2: Aí é música, meu amigo.
3: Por isso que você acaba com eles, né?
2: Vamos acabar com eles hoje. Posso começar? Fechou.